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0: sexta-feira, né? Toda elas.
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presta atenção. Romarinho,

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1: Tava linda, Nilson!
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5: Bom dia. Bom dia.
6: Chega, chega, chega, chega, seu papagaio desgramento. Bom dia, Chiquinho. O Chiquinho despertou. O galo cantou. O gato miou. O cachorro latiu. E a vaca mugiu. Amanheceu. Manhã de sábado, sabadão, hoje é dia 3 de setembro, dá licença? Posso entrar? Então destranca a tramela, a dona Quirubina já tá preparando um cafezinho, feito no fogão de lenha, passar num coador de pano. Bom dia, dona Quirubina.
4: Bom dia, Castelo.
6: Bom dia, dona Quirubina.
7: Bom dia.
6: Bom dia, dona Zefa.
7: Bom dia.
6: Bom dia, dona Nena.
7: Bom dia.
6: Bom dia, dona Chiquinha Benzedeira.
7: Bom dia.
6: Dá licença? Posso entrar? Então destranca a tramela. O programa vai até às 8.
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6: Agora são 6:07. Canta, Godofredo. Canta, Galo Velho. 6:07. Tá na hora, já tá na hora de apartar os bezerros, ordenhar as vaquinhas, cuidar da horta, rachar lenha, jogar milho pras galinhas, tratar das criação, dos porquinhos. Seu Durvalino já tá na lida. Meu vizinho de cerca do lado esquerdo, Zecão da Araucária, também tá na lida. Polidório, meu vizinho de cerca do lado direito. Seu Tobias, meu vizinho de cerca do lado esquerdo. Jope, Fazenda Santa Fé. Forte abraço, Jope. Sítio Santa Luzia, dona Cacilda, bom dia. Lá na região de Piratininga, Malonjura. 6:08. Firma na traia e vamos pra lida, porque se o gado morrer, o carrapato passa fome. Dia, boiadeiro. Bom dia, boiadeiro. F- firma no laço e vamos pra cima.
8: Bom dia.
9: Bom dia.
10: Bom dia.
11: Bom dia, Castelo.
6: Segura.
12: Castelo, segura essa emoção.
6: E vamos pegar descendo porque subindo é contramão.
13: Oh, Castelo.
6: Nossa Senhora Aparecida, padroeira do Brasil, em nome da minha nação, te rogo para que cuides de mim, da minha família, dos meus ouvintes e dos meus amigos. Peço que interceda junto a Deus, nosso Pai, que nos atenda em nossas necessidades e se faça presente no lar e no coração de cada um de seus filhos. Não peço riqueza nem fortuna, apenas que não nos falte o necessário para vivermos com dignidade. Amém.

0: agradecendo a Deus por mais um dia. Obrigado, meu Deus, por mais uma empreitada. E sempre com a proteção da nossa mãezinha, Nossa Senhora Aparecida, estamos iniciando os nossos trabalhos ao vivo aqui na Aventura.
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0: Modão cabeceira. Grande mestre, o saudoso Tião Carreiro. Tião Carreiro e Pardinho. Boiada cuiabana. Pescador e catireiro. Cacique pajé. Agora são 6:17. 6:17. Muito bom dia pra você que tá levantando agora. Tá se esticando todo. Parece um lagarto verde. Bom dia pra você que já tá na lida. Pra você que trabalhou a noite toda. Bom descanso. Tá chegando em casa agora. Meu vizinho de cerca. Você que tá no sítio, na fazenda. Muito bom dia pra você que tá ouvindo a Vitor FM no seu celular do Correio Dedo. No seu radinho de pilha. Eu já tomei um café 4F, frio, fraco, formiga no fundo. Mas o melhor que tá tendo é o 5F. Esse é sensacional. Frio, fraco, formiga no fundo e fedido. Agora são 6:18. Muita gente folga hoje. Muita gente descansa. E tem muita gente que já tá na lida. Começou cedinho. Profissionais da saúde, bom dia. Você que é enfermeiro, enfermeira, técnico de enfermagem, trabalha na recepção, vigilante noturno. Médicos, médicas, Hospital Nossa Senhora da Piedade, Centro Médico Unimed, Polícia Militar, cuidando da nossa segurança. Você que trabalhou a noite toda, você que tá no batalhão, bom dia. O Fowler, Cabo Alisson, o Glauco, Capitão Torres, bom dia. Os bombeiros, salvando vidas, cuidando da nossa vida, né? No bom sentido. Cuidando da nossa vida, os médicos e os bombeiros, né? O socorro que chega na hora. Salvando muitas vidas. Apagando incêndio. Fica aqui o nosso agradecimento, nosso respeito, nossa admiração. Esse trabalho tão importante dos bombeiros. Alô Moreto, alô Du, bom dia. GCM, Guarda Civil Municipal, bom dia. Você que é funcionário público, tá de folga hoje, né? Hoje tá de folga. 6:20. Você que tá caminhando, tá ouvindo a Vitória FM no seu carro, na van, no ônibus, no caminhão, meu amigo caminhoneiro, bom dia. Passando agora pela rodovia Marechal Rondon, Osni Mateus, comandante Castelo, Castelinho, João Melão, no carro, na van, no ônibus. Meu amigo caminhoneiro que tá fazendo sentido interior capital, capital interior, fazendo frete. Bom dia. Tá no trecho, dá uma buzinada. Vai com Deus, que São Cristóvão te proteja sempre. Firma na traia e vamos pra lida. Porque se o gado morrer, o carrapato passa fome. Agora já são 6:20. 6:20. Vamos levantar, gente. Lavar os olhos. A dona Quirubina já preparou o cafezinho, já tá pronto. Tô sentindo o cheirinho daqui. Pensa num cafezinho bom. Bom dia, dona Quirubina.
1: Bom dia, Castelo.
0: Cafezinho feito no fogão de lenha, passado no coador de pano.
2: Bom dia.
0: Bom dia.
1: Bom dia, Castelo.
0: Bom dia.
1: Bom dia, Castelo.
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0: Chico Mineiro, Tonico Tinoco, Milionário José Rico, Tributo aos Amigos. 6:31. Seis horas mais 31 minutos. Manda alô pro Geraldo Jordã. Alô, Geraldo, bom dia. Daniel Carmelino, mais simples que painel de Jipe. Zé Pequeno, Zé Pequeno gravou um áudio.
1: Bom dia, Castelo, bom dia, Ventura, bom dia, ouvinte. Alô, Castelo, toca pra nós aí, o telefone chora. E firme na trai, vamos pra ali, se o gado morrer, o carrapato passa fome. Manda um abraço aí pro Dono Jacaré, Luquinha, Pelego, Dodô, João Vitor, o Jura lá do Jornal do Eco. Manda um abraço aí também, João Sampaio, Capitão Antunes, Osmer Santana, o Kelvin, o Fábio da AFS, o William, e pra todos que estão vendo essa rádio maravilhosa aí, Castelo. Manda um abraço pro velho Bastião, pra Maricota, pro Orlando Estopa, Marquinhos de Buribi, e um beijo no seu coração pra você e sua família, e tamo junto, meu parceiro. Então, um sábado abençoado a todos e tchau, obrigado.
0: Tchau, obrigado, forte abraço, parceiro, tamo junto. Gasta sua internet, viu?
2: Bom dia, Castelo, bom dia aos ouvintes da Aventura FM, um sábado abençoado, um ótimo final de semana, em nome de Jesus. É o Valdecir do Sítio Caçador, Buribi. Tudo certo aí, meu vizinho de
0: certo? Tudo certo, meu vizinho de certo.
2: Aqui tá daquele jeito, mata alto pra carpir, baixo pra roçar e tá seco pra queimar. Tamo por cá na lida, já ordenhei as vaquinhas. Se der, toca pra nós aí, Mato Grosso e Matias, sábado. Firma na trave, vamos pra lida, que se o gado morrer, o carrapato passa fome. Mas vamos pegar descendo que subir na contramão. Um forte abraço aí, Castelo. Um ótimo sábado, bom trabalho, um ótimo final de semana. Tchau, obrigado.
0: Tchau, obrigado. Forte abraço, meu vizinho de cerca. O Marquinho de Buribi também tá ouvindo. Ô, meu irmão, bom dia.
3: Bom dia, Castelo. Bom dia, Ventura. Zé Rondino de Buribi. Queria ver a música Carreira e Carreirinho. Boi Soberano. Querer ser pai dele, pra Fátima. O Júnior da Tapera, o Marizão da Saúde e o Marquinho Pirueiro. Obrigado, Castelo.
0: Forte abraço.
3: Sabadão.
0: Bom sabadão. Tamo junto. César Jordã, bom dia. Agora são 6:34, 6:34. Firma na traia e vamos pra lida. Vê se o gado morrer, o carrapato passa fome.
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0: Serafim. Serafim e seus filhos. Sérgio Reis, nessa manhã. Nessa manhã de sábado, 3 de outubro, bom dia. Sérgio Reis foi indicação do seu Pedro, lá da cidade de Bariri. Alô, Bariri. O telefone chora. Lourenço Dorival, Zé Carreira e Carreirinho, Boi Soberano. Agora são 6:48. A Mariana tá ouvindo, lá na cidade de Bofete. A Rafaela Tobias já tá apartando os bezerros, já tá na lida, ligado. Tá apartando os bezerros. O Zé da Égua tá ordenando as vaquinhas. 6:48 já. 6:48. 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

0: Casinha Branca. Utopia. Utopia do Duque Dalvan. Saudade da minha terra. Belmonte Amaraí. Nessa manhã. Amanheceu, manhã de sábado. Dia 3 de outubro. Sai pra lá, boi velho. Se aquieta. Aô, Setter aqui. Canta, Godofredo. Seis e sete, sete e dois, tá maluco, Castelo? Sete e dois, Mr. Silva, o Vanderlei tá ouvindo, Vanderlei tá na lida, forte abraço, parceiro, tamo junto, Mr. Silva.
1: Bom dia, Aventura FM, bom dia, Castelo, é o Mr. Silva.
0: Bom dia.
1: Você tá bem? Tem um programa abençoado. Eu gostaria de ouvir uma música do Tonico Tinoco, oferecer a todos os ouvintes seu. E participar do sorteio, valeu? É um assado hoje.
0: Forte abraço.
1: Beijo seu coração, tenha um bom final de semana abençoado.
0: Bom dia. Tchau, obrigado.
2: Bom dia, Castelo. Bom dia, bom dia.
0: Bom dia.
2: Um abraço aí, o Zé Vaqueiro e o Bento Velho. O galo dele não cantou essa madrugada não, hein? O galo dele tá rouco. Tá tomando muita cerveja gelada. Falou, Castelo.
0: Falou, parceiro. Caramba. Tchau, obrigado. Tamo junto. Paulo Piva, alô Jaú, bom dia. Seu Ernesto, lá da cidade de Dois Córregos. Bom dia, seu Ernesto. Obrigado pelo carinho da audiência. Já tá na lida, tá apartando os bezerros.
3: Bom dia, Castelo. Bom dia, Ventura. Bom dia, velho Bastião, que já deve ter aposentado, não pareceu mais, né? Castelo, toma aqui na escuta, hein? Que beleza, finalmente acabou esse horário político, hein? Agora
0: amém.
3: É mais modão que dá pra ser rodado aí, né? Tô aqui na escuta. É, toca uma música boa aí pra nós aí. Apesar que todas as músicas que você toca é boa, né? Um abraço, bom fim de semana.
0: O Bastião falou que só volta depois das eleições. Depois das eleições ele volta. Véi desgramento, só me dá pialo, só. Só pialo. Os bombeiros, bom dia, Du. Forte abraço. Gustavo Cacita.
4: Bom dia, Cris. Você tá pão?
0: Bom dia, meu irmão.
4: Cacita, bom dia a todos. Ô, Cris, toca pra nós o Poço Verde do Zilizelo. Essa é boa, essa é antiga, hein? Vê se acha aí. Quero mandar essa música pro Geraldo Jordão, aquela bucha. E tudo de bom pra todo mundo aí. Abraço.
0: Forte abraço, meu amigo. Tchau, obrigado. O Germano de Bauru também tá ouvindo. Alô, Germano.
5: Bom dia, Castelo, meu vizinho de cerca. Como é que você tá?
0: Tudo certo?
5: Aqui é o Barone aqui, é de Barra Bonita. Castelo, se você puder, toca pra gente aí, foi. Zé de Camargo, Luciano. Essa moda é cabeceira, hein? Beleza? Um dia abençoado aí pra todos os ouvintes aí, pra você.
0: Forte abraço.
5: Tchau, obrigado.
0: Barone de Barra Bonita, bom dia.
6: Bom dia, Castelo. Aqui é Leonildo Pires.
0: Oi, Leonildo.
6: Toca pra nós aí, Castelo. Chitãozinho e Chororó. Fio de cabelo.
0: Tchau, tchau, obrigado. Firma na traia. E vamos pra lida. Porque se o gado morrer, o carrapato passa fome.
7: Ô, Castelo. Bom dia, Castelo. Um sábado abençoado aí pra todos nós aí, meu filho. Ô, Castelo. Toca aqui pra o Léo Robertinho, pra nós aí, aquela o Sangue Caipirão. Eu conheci aí pra tudo que gosta dessa música aí, ó. E pra todos vocês aí da rádio. Ô, meu querido, aquele abraço.
0: Forte abraço. Tamo junto. Agora são 7 e 6. Firma na trave. 7 e 6, canta, galo velho. Vou lá, mas já volto.
8: Até breve, cowboy.
0: Não sai daí não, meu vizinho de certo.

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6: Como é que você tá? Tá tudo certo aí? Tudo certo, mas nada resolvido? Aqui continua daquele jeito, mata alto pra carpi, tá baixo pra roçar e tá seco pra queimar.
5: Estilo inconfundível.
6: Aô, Seter Guedes.

0: no meu vizinho de cerca. Voltei pra você. Meteu o chifre no chão e sai arando o piazinho e chega até a coçar o chifre no barranco. Eita, mano. Essa música da dupla trio parada, da dupla não, do trio, né? Eita lasqueira. Trio de dois não tem, Castelo. É de amarga. Trio Parada Dura, voltei pra você. Foi a indicação do Pedrinho, João Pedro, lá da cidade de Pederneiras. O Paulo de Jaú também tá ouvindo. Forte abraço, meu irmão. Mauri, ô, meu amigo, bom dia. Vanessa Nogueira, minha vizinha de cerca do lado esquerdo. Bom dia. Agora são 7h17. Canta, Godofredo. Canta, Galo Velho. 7h18 agora. Firma na traia. E vamos pra lida. Acelera. Porque se o gado morrer, o carrapato passa fome. 7h18. Acordou meio desacursuado, desnorteado, tá desenchavido. Agora você vai ficar feliz. Tá sozinho, tá sozinha. Te faço companhia até às 8.
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0: Bom dia pra você que tá levantando agora.
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0: A Sementinha. Essa aqui foi pra. Essa aqui foi pra orvaiar o zóio. Já cedo. Liu e Léo. Mocoque Paraíso. Ferro à Brasa. Foi. Zezé de Camargo e Luciano. A indicação do Barone, meu grande amigo Barone, lá de Barra Bonita. Teve ainda Fio de Cabelo com Chitãozinho e Chororó. Que pediu essa foi o Leonildo Pires. Bom dia, Leonildo. Forte abraço.
1: Muito bom dia aos ouvintes da Rádio Aventura FM. Bom dia, Castelo.
0: Bom dia.
1: Bom dia a todo o pessoal que ligadão na Aventura. Ô, Castelo, gostaria de ouvir aí com o Tião Carreiro e Pardinho, o Boi Soberano. Se puder, se não puder, não tem problema nenhum, meu querido. É, eu quero oferecer pro meu amigo, o seu Antônio Ângelo, aí de Lençóis, pra dona Ana, pra toda a família dele aí, tá bom? E pra todo que estiver ouvindo aí a rádio, beleza, Castelo? Hoje tá bom, do sabadão assim, quando você vem, você anima a coisa aí, porque durante a semana não dá pra nós curtir não, velho. Beleza? O Toninho Mochila aqui de Jaú.
0: Toninho Mochila, forte abraço, Toninho. Tamo junto.
2: Bom dia, Castelo, é o Wagner. Tamo na audiência, Castelo.
0: Ô, parceiro.
2: Toca o tordilho aí pra nós, Castelo.
0: Vamos tocar o tordilho.
2: Um abraço a todos aí, valeu.
0: Forte abraço, Wagner. Mais simples que painel de Jeep. Vamos encerrar com ela, tordilho negro. Teixeirinha, bodão, cabeceira, tordilho negro. Eita lasqueira no Pera Goiabeira. E o Ângelo também tá ouvindo. Ângelo Leme, bom dia, lá na cidade de Macatuba. Forte abraço, parceiro. Firma na traia. E vamos pra lida, porque se o gado morrer, o carrapato passa fome. Agora são 7h35.
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0: Celina, Mato Grosso e Matias. Moda sofrida, doída. Celina. Sonho de Caboclo, João Carreiro e Capataz. Boi Soberano, Zé Carreiro e Carreirinho. Agora são 7h46. Bom dia pra você que tá levantando agora, tá se esticando todo. Parece um lagarto verde. Bom dia.
1: Fala, Castelo. Bom dia.
0: Bom dia, Celcinho.
1: Celcinho aqui, tá bom? Enfim, acabou a propaganda eleitoral.
0: Amém. Não mais, hein? Amém.
1: A gente pensar bem amanhã. E bora escutar o modão. Toca Romaria pra nós. Abraço.
0: Forte abraço. Zé Mota, bom dia. Jonas Sampaio, ô meu irmão, bom dia. Já tá na chácara São Judas, só esperando os parceiros pra mais uma rachinha, né, Jonas? Forte abraço, tamo junto. Gasta sua internet comigo.
2: Bom dia, Castelo, beleza?
0: Oi, Bicão.
2: Ô, Bicão, tá falando? Eu desejar um ótimo sábado a todos, que Deus abençoe cada um de nós. E coloca o ginigênio aí pra nós curtir aí a água do Rio São Francisco. Oferecendo pra todos os seus ouvintes. Vai lá pro Maurão, vai lá pra Água das Tubuna, meu tio Nerso Sanheiro, todos que tá curtindo o seu programa. Forte abraço, meu companheiro.
0: Tchau, obrigado. Forte abraço, Bicão.
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0: Segura, segura, antes de ir pro intervalo, mandar um alô pra dona Ana Maria, lá do Corvo Branco. Bom dia, agora vai.
4: Ah, sério.
0: Firma na traia e vamos pra lida. Porque se o gado morrer, o carrapato passa fome. 7h48.
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0: A indicação do meu amigo Bicão. As águas de São Francisco. Gino e Gino aqui da Aventura. Sérgio Reis, Romaria. Indicação do Celcinho. Forte abraço, parceiro. Celso Martins. Agora são 7h58. Manda alô pro meu grande amigo Maza. Alô, Maza, bom dia. Gente dos Mazini. Eita lasqueira. Tá lá no rancho do Sirico. Sirico Grilinho. Alô, Sirico, forte abraço. Toda a turma que tá aí no rancho do Sirico. Do Gustavo. Tá lá, o Valnei tá lá. O Marquinho. O Diego. Os Valdinho. O Silvio. O Ricardo. O Macieira e o Rogério. Muito bom dia pra vocês aí, viu? Toda a turma que tá no rancho do Gustavo. Um abraço. Dona Santina também tá ouvindo. Bom dia.
1: Cristiano Castelhano, o furacão do Centro-Oeste Paulista.
0: Segura.
1: Castelo, segura. Essa é você.
0: E vamos pegar descendo, porque subindo é contramão. Ah, uma abençoada manhã de sábado pra você. Na sequência tem o Márcio Henrique. Fica com Deus. Se cuida. E deixa eu obedecer sua mãe, hein? Tchau, obrigado.

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9: 8:08, seu sabadão 3 de outubro. Tá legal, tá bacana. Tem sol nessa manhã. Tem Bob abrindo a edição de hoje. Ó, já tá valendo pra você presente, promoção, cê pede músicas, Marcião tá ao vivo aqui hoje, tá bom? Castelão já foi descansar e a gente segue junto em 90.1 pra ter um final de semana bem legal, bem gostoso. Tudo aqui, ó, em 90.1 na sua rádio mais perto de você. Bom dia.

0: muito mais músicas, é a sua, aliás, é a nossa Rádio 90. É a nossa Ventura FM, é a nossa família, é o nosso círculo, nosso grupo de amigos, fechando a primeira parte no Estúdio 901, lá de mil, caramba, a gente voltou, hein? Fomos longe, a gente foi longe para fechar essa sequência do manhã do Estúdio 901. A gente voltou para 1984 para curtir essa loiríssima incrível, com essa voz e com essa afinação extraordinários. À frente do Kid Abelha, 1984, Fixação. Caramba. Teve Mob também, The Perfect Life. Tema de novela e tudo mais, 8h16. O nosso Estúdio 901 tá começando hoje, excepcionalmente. Eu, Márcio Henrique, te fazendo companhia nessa manhã, com esse sol legal, bacana, gostoso. Hoje é 3 de outubro de 2026. Amanhã, domingão, dia 4 de outubro, o Brasil inteiro, em uma só atitude, num só comportamento, num só objetivo, né? Na mesma missão, vão para as urnas todos os brasileiros, os eleitores brasileiros. Vão às urnas para escolherem, para definirem para os próximos 4 anos quem serão os representantes, os governantes, tanto do executivo quanto do legislativo. Então, amanhã a gente vai ter votações. É dia de pleito, é dia de eleições, eleições 2026. Todo mundo pronto, todo mundo preparado. Já todo mundo já fez a escolha, acompanharam de perto, atentos aos prós e contras de cada candidato. Tá todo mundo convicto, então boa sorte para esse nosso Brasilzão, para esse povo que precisa de mudança. São 8h17, amanhã, eleições 2026. Deputados estaduais, deputados federais, senadores, governadores e presidente da República. Amanhã a gente vai conhecer quem serão os próximos mandatários para os próximos 4 anos, com exceção de presidente da República, que pode evidentemente ocasionar um segundo turno, né? Pode ser definido no segundo turno. Os demais a gente vai saber já amanhã, no final do dia. 8h18, horário de Brasília. E a gente tá junto por aqui. Daqui a pouco falo de presente e de prêmio. Deixa eu dar uma olhada e manda aí a sequência de presente. Não mandou ainda? Manda aí. Tem gente tomando café? Claro que tem. Pô, sábado preguiçoso desse aí. Ó, pede músicas aí pelo 3264-9090. Já quero bater um papo, já quero interagir com você pelo Zap da Aventura. Tá gostoso demais, tá bacana demais esse sabadão. E depois do intervalo vem mais músicas. São 8h18, é um instante só.
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3: É sabadão e o Bom Astral está no ar em mais uma edição pra hoje, né, Kel?
4: É isso aí, Cido. Bora começando com quem é de Áries, né? Áries, deixa eu te contar, tudo indica que vai se importar mais com o que os outros pensam a seu respeito. Então vale a pena fazer alguns ajustes pra melhorar a sua imagem. O dia começa com good vibes pra se concentrar na vida profissional, traçar planos a longo prazo e otimizar as tarefas. O número é o 25 e a cor é o rosa.
3: Touro, o dia será ideal para se livrar da rotina, viver novas experiências. Amanhã conta com ótimas energias para começar um curso ou melhorar a convivência com os outros. No trabalho, a dica é compartilhar sua experiência com os colegas e aprender o que puder com eles. Número 45, cor amarelo.
4: Agora você, Gêmeos, vou te contar. Se tiver que encarar surpresas em casa ou no trabalho, tudo indica que vai tirar de letra. Mais tarde, o astral é favorável para meditar, aprender mais sobre si mesmo e encerrar um ciclo que não acrescenta mais nada na sua vida. O número hoje é o 50 e a cor é o bege.
3: Câncer, você terá facilidade para estreitar os laços com pessoas que têm um papel importante em sua vida. Proteja seus relacionamentos, converse mais e faça o possível para melhorar a convivência com os outros. Número 14, cor preto.
4: E daqui a pouco a gente volta com mais previsões para o seu horóscopo aqui no Bom Astral. Para quem é Leão, Virgem, Libra e Escorpião.
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0: São 8h22, horário de Brasília. 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
0: 8h22. Estúdio 901. Tá aqui, ó. Tá bombando já. Tocando um montão de música legal pra você começar com o pé direito. Já começou muito bem lá com o Castelo de Manhãzinha, com o melhor do sertanejo, e a gente dá continuidade. A programação da Aventura vai andando, vai bombando. Hoje é dia 3 de outubro de 2026, véspera de eleições em todo o país. Ó, tem presente, boa, pronto, dá uma olhada aqui, vê o que que tá chegando aqui, o que que tem pro pessoal aí. O que que tem pra esses ouvintes queridíssimos que estão com a gente fazendo companhia aqui pro Marcel nessa manhã, deixa eu ver. Bom, no estúdio, hoje eu tô apresentando o estúdio agora, comecei às 8 da manhã, você tá vendo aí, tá ouvindo, né? Tá ouvindo, tá me vendo aí também ou não? Quer me ver? Você tem certeza? É só acessar o site então, www.venturafm.com.br, tem câmera ao vivo aí. Vai ver o Marcel por aqui, a gente bate um papo aí. Só não tem café pra você tomar aqui. Ó, no estúdio tem uma costela assada, é o Festival dos Assados do Meat House Joaquim Manuel. Então pronto, eu vou apresentar os dois programas hoje. Comecei às 8, vou até meio-dia, direto e reto. Então no estúdio 901 tem uma costela, tá bom? Então das 8 às 10, uma costela pra galera. Bora participar, depois eu falo, depois lá, após as 10, aí é o sabadão. Aí eu vou, aí é um programa específico, aí eu falo, tá bom? Mas aqui é uma costela. Manda recado pelo zap pra concorrer. Juliana, já curtindo, Ju? Obrigado pela participação, queridona, bem-vinda aqui ao nosso Estúdio 901. Olha só que sábado lindo, legal. Vai ser de sol esse final de semana todo? Deixa eu dar uma olhada aqui, já vou, bora conferir. Bora trazer detalhes da previsão do tempo, a ponto que tá nublado. Será que vai dar uma mudança? Vai ter um chuvisco? A máxima hoje vai a 29, a mínima 17. Nesse momento, ó, são 8h24, a temperatura desse sabadão, com esse solzinho aí ainda, 50%, nem tá 50% ainda. 20% de sol só até agora. Temperatura nesse momento é de 17 graus, tá bom? Então manda aí, participa. Quem mais? Nancy também tá curtindo, querida. Beijo pra todos aí de Macatuba na sintonia. Obrigado aí, viu? Pelo carinho sempre. Quem mais aqui? Deixa eu ver. Evandro também, nesse sabadão, curtindo, Vandão? Obrigado então aí, viu? Tudo de bom pra você. Bom café aí, pronto, tá participando então, valendo uma costela lá do Meat House Joaquim Manuel, no Festival dos Assados por aqui. 8h25 tem músicas, tem Danilo e Davi. Eu não sou uma terapia. Novidade do Danilo e Davi pra você curtir com a gente no Estúdio 901.

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1: Muito bem, voltamos com mais previsões pra hoje?
2: É isso aí, sendo mais previsões pro seu horóscopo por aqui, chegou a vez de Leão, sua vez, hein?
1: Opa!
2: Olha, talvez seja preciso esforço e dedicação extra da sua parte no serviço, mas as estrelas avisam que isso deve compensar. Vale a pena fazer alguns sacrifícios e priorizar o trabalho, porque o seu bolso vai sair ganhando no final,
1: opa,
2: hein?
1: Opa!
2: O número é o 51 e a cor é o violeta.
1: Virgem, a lua segue iluminando o seu paraíso astral e tudo deve correr a mil maravilhas se depender das estrelas. Logo cedo, você conta com uma dose extra de simpatia para lidar com os colegas ou pessoas próximas. Criatividade e habilidade para lidar com as pessoas serão um grande trunfo. Número 18, cor amarelo.
2: Agora você, Libra, vou te contar, Librinha, o céu avisa que os assuntos familiares devem ocupar boa parte da sua atenção, mas tudo sai melhor do que você esperava no final das contas. Vai ser mais fácil dar conta das suas responsabilidades no trabalho se está naquele esquema de home office. O número é o 35 e a cor é o branco.
1: Escorpião, você vai se expressar com mais habilidade hoje. Isso ajuda a se entender melhor com os colegas e pessoas que fazem parte do seu dia a dia. Uma boa conversa será o caminho para conquistar o que deseja hoje, tanto no trabalho quanto na vida pessoal. Número 45, cor magenta.
2: E daqui a pouco a gente volta com as últimas previsões para o seu horóscopo aqui no Bom Astral. Para quem é Sagitário, Capricórnio, Aquário e Peixes.
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6: São 8:35. Bom dia, ótimo final de semana. O estúdio tá de volta. 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
6: Bora curtir novidade, bora de pagode pra animar aí. Turma do Pagode, menos é mais.

0: o som dela, Paula Fernandes. Paula Fernandes cantando no estúdio 901. Quem é? Lá de 2014. Se baita som dela, da Paula Fernandes. 8h47, fechando mais uma por aqui no nosso estúdio 901. Paula Fernandes, você curtiu ainda? Fred e Fabrício, teve Rossé e Bruno Mars, teve Turma do Pagode, Grupo Menos é Mais, são 8h47 no estúdio 901. Daqui a pouquinho tem mais pra você depois do intervalo, nesse super sabadão, 3 de outubro de 2026. Galera vai chegando, vai se aproximando, as primeiras mensagens vão pintando por aqui. É, depende da atitude, depende da, do nível de preguicite da galera. Ah, tomaram café, estão tomando café ainda, tá muito cedo nessa manhã de sábado, faltam 12 para as 9. Tem muita gente ainda no cafezinho. Tá? E para espantar essa preguiça nesse final de semana, só depois de um bom, gostoso café da manhã. Tá? Então, bom café aí. Tô por aqui, tô ao vivaço, tô te esperando. Vou ficar até meio-dia por hoje, né? Apresentando aqui o estúdio, daqui a pouco tem um pedido tocou, 10 da manhã tem o sabadão, Marcião te fazendo companhia até meio-dia hoje, nesse super sábado de sol, véspera de eleições no Brasil. Hoje é dia 3 de outubro de 2026. Ó, com presente, com prêmio, no nosso estúdio tem uma costela assada para você concorrer. Presentão lá do Meat House Joaquim Manuel, tá bom? Não esquece, manda recado 3264-9090. Ao vivaço, te aguardando por aqui. Eu volto daqui a pouquinho.
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2: Bora para as últimas previsões para esse sabadão, Kel.
3: Vamos lá, Cido. Chegou a vez de Sagitário. Sagitário, vou te contar. O céu envia ótimas energias para as finanças e você pode negociar um aumento ou correr atrás de um bônus logo cedo. O astral será mais do que favorável para adquirir algo que estava sonhando. Seu número para hoje é o 15 e a cor é o verde.
2: Capricórnio, você começa o dia com ânimo redobrado para cuidar de assuntos pessoais. Vale a pena focar em tarefas que dependem apenas do seu esforço, mas agir em equipe logo cedo também trará bons resultados. Número 6, cor azul.
3: Agora você, Aquário. Olha, Aquário, se tiver a oportunidade de trabalhar a sós, a sua produtividade vai surpreender. Você terá facilidade para mergulhar em assuntos complexos ou que exijam um certo grau de investigação logo cedo. Preste atenção no seu sexto sentido para não ser enganado, hein? O número é o 48 e a cor é o dourado.
2: E chegou sua vez, peixinho. Você vai encarar os desafios de maneira mais otimista e pode até elevar um pouco suas expectativas se tiver que sair da sua zona de conforto. Isso vale tanto para o trabalho quanto para a vida pessoal. Número 15, cor cinza.
3: E essas foram as previsões de hoje para você.
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0: O estúdio vai continuando por aqui, ó, vivaço. Faltam 8 para as 9 agora, no horário de Brasília. Bora deixar mais alô aqui, mais beijo, mais abraço pros ouvintes da Rádio Aventura. Quem tá curtindo por aqui? Oi, Solange. Bom dia, Solange. Tudo de bom aí, Solange? Bom café, então, querida. Já mandando foto pra gente aqui, tá participando, viu, Solange? Excelente final de semana. O Paulo César Lopes também tá curtindo por aí, Paulão. Tudo legal aí nesse sabadão? Bacana demais. Deus abençoe a família aí também, tá bom, irmão? Quem mais tá chegando por aqui pra curtir a programação? O Baraca também tá por aí, Baraca? Tudo tranquilo? A Gisele também, Gisele, tudo certinho por aí? Obrigado pela participação. Bom dia pro seu Valmir Melo, curtindo o nosso sabadão também. Quem que tá em 90.1 aqui, ó? Maria Moreira, beijo, Maria Moreira. O Adriano também já tá chegando pra curtir. Excelente sabadão aí pra todos, a Serralheria Oliveira, abraço pra toda a equipe por aí. Quem mais? Ângela Cássia, tá ligada aí, mulher? Tudo de bom aí. 3264-9090, nesse primeiro programa, vou ficar das 8 às 10 no estúdio, daqui a pouco tem um pedido, tocou também, né? A partir das 9, já, então. Já faltam 6 para as 9. Tempo voa. Daqui a pouco tem um pedido, tocou pra galera fazer a sequência musical aí, ó. É já, nesse sabadão. Olha só que manhã. Tô achando vocês meio preguiçosos assim, né? Vocês demoram pra acordar? Vocês caem da cama que horas no sábado? 6:30, 7? É diferente de acordar, né? Pra acordar tem que tomar esse cafezão aí. Só acordar que hora? Faltam 6 para as 9? Se só acordar depois às 10:30, 10, 10:30, que vocês começam a acordar, né? E aí participar com muito mais intensidade, muito mais força. Todo mundo animado aí. Então é normal, né? Essa pequena nhaca nessa manhã de sabadão, hein? Valdir, tá curtindo aí, Valdir? Seja bem-vindo à programação do nosso Estúdio 901. Quem mais? A Rebeca também já tá fazendo companhia pra gente na Aventura FM. O Célio também tá curtindo, né, Célio? Agudos? Bom dia pra Agudos aí, tudo de bom? Bom dia pra Silvia Guiari também, queridona, sempre ligada com a gente. Quem mais? A Lourdes também, tudo certinho por aí, dona Lourdes? É, o pessoal chegando por aqui pra curtir. Quem mais aqui, ó? O outro Célio, Célio Olegário, esse aqui, né, Célio? Tá legal por aí, irmão? Obrigado aí pela participação. É, o outro Adriano também tá participando aqui. A Regina da São João também deixando o recado por aqui. 3264-9090. Manda aí, manda mensagem, bora bater papo, bora curtir muita música. Final de semana já é presente, faltam 5 para as 9. Até.

0: É um som do Jota Quest no nosso estúdio 901. 9:01, horário de Brasília, fechando a primeira parte, fechando o estúdio também, nesse sábado, 3 de outubro de 2026. Depois do intervalo, tem o Pediu Tocou. Tá afim de curtir uma música? Vai te deixar feliz? Pronto, então a gente vai atender o seu pedido já já no Pediu Tocou. Vai começar mais uma edição depois do intervalo. 9:02, fica aí.
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2: São 96.
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2: Pediu, tocou, já começou. São 9:07 no horário de Brasília. Manhã de sábado, 3 de outubro de 2026. Prazer, eu me chamo Márcio Henrique, te faço companhia. E a gente vai nessa vibe, nesse clima. Nessa expectativa boa para um final de semana bem bacana, bem legal para todo mundo, apesar desse momento decisivo que a gente está vivendo o país todo, porque amanhã, 4 de outubro, domingão, é dia de eleições, eleições gerais, são 9:07. Mas você tá aí curtindo, tá de boa, já tá convicto, convicta do que vai fazer amanhã lá na urna eletrônica, é? E a gente tem que acreditar, tem que manter a esperança viva e forte aí, é? Para fazer boas escolhas para os próximos 4 anos. 9:07. E a Ventura, evidentemente, amanhã vai trazer informações, detalhes acerca do pleito. São 9:07. Ó, tem o pediu, tocou, tá a fim de curtir uma música? Eu sei que tá nesse sabadão, nessa manhã, legal ainda. Ou se tá, e melhor ainda, eu sei que você tá querendo também. Ah, eu sei que você quer mais, você quer prêmio, quer presente, você quer um assado para almoçar amanhã, você sai de casa, vai exercer o seu ato de cidadão, que é votar, e aí na volta você vai ter um almoço gostoso, você vai ter um assado bem gostoso para almoçar com a família, não vai ser assim? Esse assado tá aqui, ó, no Pediu Tocou, tem uma costela para você. Deliciosíssima, lá do Meat House Joaquim Manuel. Para concorrer, tem que deixar mensagem no WhatsApp da Ventura 3264-9090. Manda aí um bom dia e, evidentemente, pedindo uma música, solicitando uma canção. Qual que você quer curtir? Acho que eu vi essa aí. Deixa eu ver aqui. Ah, você quer curtir essa outra? Olha os pedidos chegando por aqui, as mensagens pelo Zap da Ventura. Deixa eu ver essa aqui, deixa eu ver. Ah, vou tocar essa também então, daqui a pouquinho. Ou se vou, tem outro pedido musical aqui chegando, deixa eu ver. Ah, essa não pode faltar. Não, essa não pode faltar não, meu cara. Ah, não pode. E essa outra aqui? Ah, essa outra aqui é pra animar. Pronto, vai ter descontração, animação. Seu pediu, tocou. Programação eclética. Fica sensacional, fica imbatível, fica extraordinária. Porque a sequência musical baseada no gosto do ouvinte, que é especialista em sequência musical, e o pediu tocou já começou. 99, cidade toda tá ligada. Bora acordar, gente. Região também com a gente. Abrindo o pediu tocou.

0: Então vai rolar pra você, vai ser uma honra, meu queridão, queridona.
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0: Tem Gustavo Lima, o WhatsApp é o 3264-9090. Tem presente, é óbvio que tem presente pra você.

0: 9:15 na sua rádio, mais perto de você. É o som do Pediu Tocou, é sequência musical feita pelo ouvinte, já tá ecoando em toda a cidade, tá emocionando, tá divertindo. Olha pro retrô. Tá invadindo os lares lençoenses e a região toda com o nosso Pediu Tocou. Gustavo Lima, Retrovisor. Fechando a primeira sequência, abrimos com ela, com Ana Castela, nosso quadro, 9:15 da manhã, tá? Tamires pediu, né? Tamires, o Gustavo Lima, pronto, pediu, curtiu. Aqui é assim. Ó, gente, pediu, tocou ao vivaço pra você, tá só começando, 9:15, não esquece, tem uma costela, um assado gostoso. Esses assados já viraram tradição, estão na mesa dos lençoenses há muito tempo e isso por conta dessa parceria fortíssima, viva, verdadeira, entre a Ventura FM e o Meat House Joaquim Manuel, tá bom? Portanto, não esquece de mandar mensagem pra isso, você tem que participar, você não pode ficar escondido. Sai de trás do muro aí. Sai de Baracoberta. 9:16, tem gente Baracoberta ainda? Claro que tem. Pô, eu desci de manhã, tava friozinho. Desci de camiseta, me arrependi, friozinho. Sai da coberta aí, bora curtir, bora aproveitar. Final de semana, sabadão, já é 3 de outubro de 2026. Amanhã é dia de eleições. Bora, bora animar aí. 9:16. Pede uma música, 3264-9090. Como eu dizia, tem essa costela, tem esse assado legal, incrível, lá do Meat House, Joaquim Manuel. Mas pra isso, eu preciso olhar no WhatsApp e ver você aqui, olhar nos teus olhos. Olho no olho, tete a tete aqui. É, saber que vocês estão bem, né? Pelo brilho dos olhos de vocês, eu vou saber como é que vocês estão. Espiritualmente, principalmente, que eu tenho essa. 9:17. Preguiça, eu sei que vocês estão nessa manhã. Que isso, pô. Bom dia pra Aline Rodrigues, curtindo a programação, viu, Aline? Obrigado pela sintonia. Beijo pra Samara também, tá ligada com a gente. Pessoal de Macatuba, beijo grande, audiência sempre muito bacana em Macatuba. Quem mais? Vocês querem falar, né? Vocês querem soltar a voz? Estão pronto, 9:17, esse programa é democrático. Amanhã não é assim, o dia de exercer a democracia. Vocês querem? Então fala aí.
1: Bom dia, Ventura. Ótimo dia, solzinho, quentinho.
0: Você viu?
1: Ventura, Edmir aqui de São Judas.
0: Fala, seu
1: Edmir. Manda um abraço pra todo mundo que tá ouvindo aí, pra minha neta Antonella.
0: Olha.
1: E pra minha esposa Ângela.
0: Então tá bom, obrigado, irmão, pra você também. Quem mais tá aí? Na sintonia, curtindo a programação. Paulo Sérgio também, sempre ligado com a gente. Deixa eu ver, tem mais participações. Quer falar também, Mário? Quer falar?
2: Bom dia, Márcio.
0: Bom dia, Mário.
2: Um abençoado sábado. Vamos que vamos, Marcião. Ô, Márcio, toca pra nós aí uma música bem animada aí pra esse sabadão aí. E, rapaz, quero participar desse sorteio, hein? Rapaz, costelão, tudo de bom, hein?
0: É, tá aqui no jeito já,
2: Mike. Tem visita aqui em casa. Fazer um agrado, né?
0: Será que uma vai ser? Uma vai ser.
2: Beleza? Um grande abraço, um bom final de semana a todos aí.
0: Será que uma vai ser suficiente, uma costela, ou vai ter que ter o boi inteiro então, Marão? Bom dia aí. Quem mais? Luiz Carlos também, curtindo aí o pessoal da Secap. Todo mundo legal por aí? Na Secap? Tudo de bom aí, galera. Quem mais tá aqui? Deixa eu ver. Quem é? Ah, o Marco Jordão, né, Marcão? Marco Jordão na sintonia. É isso aí. Que isso? Que é isso aqui, ô, Marcão? Bezerra da Silva? Bezerra da Silva pega ladrão em homenagem aos políticos? Que isso? Que isso, velho?
3: Bom dia, Ventura. Eu sou Cristiano do bairro Secap. Gostaria de ouvir a música Apaixona Muita Gente do Rio Negro e Solimões. E gostaria de participar do sorteio dos assados. Beijos e abraços a todos. Ótimo sábado. Deus abençoe.
0: Beleza, 9:19, horário de Brasília. Agora o pessoal tá acordando, né? Demora um pouquinho, você viu? Eu falei, era nessa média de horário mesmo. 9:20. É perto de 10:30 que o pessoal começa a acordar. Você viu que a voz começa já, né? Tá mais potente, mais intacta, mais brilhante. E o pessoal já tá animado para esse final de semana e já mandando mensagem aqui, participando, interagindo de montão. Quem mais aqui tá curtindo o nosso pedido tocou e participando? É você, Cicinha. Beijo então para você, viu, Cicinha? Na sequência por aí. Quem que é? Fala aí, pode falar.
4: Olá, bom dia, a Cláudia.
0: Oi, Cláudia.
4: Toca Cristiano Araújo.
0: Então tá.
4: E quero participar do sorteio.
0: Tá bom, dona Cláudia, beleza. Quem mais? O Andinho também tá por aqui, Andinho. Fala aí, dona.
4: Bom dia, Márcio.
0: Oi.
4: Tudo bem?
0: Bom dia, tudo bem.
4: Márcio, eu quero ouvir a música nova do Amado Batista. Ofereço para todos que estou ouvindo. Tchau e obrigada. Fica com Deus. Deus os abençoe. Ótimo sábado para vocês. Ah, tchau,
0: já passou,
4: tchau.
0: Música nova do Amado Batista, hein? Já pensou? A música nova do Amado Batista. E mais aqui, Isabel Aparecida, bom dia, Isabel Aparecida, beijo, querida, tudo de bom e já tá participando por aqui, tá bom? Quem mais aqui? A Patrícia Prado também já tá ligada na programação, né? O quem mais? A Stephanie também, né, Stephanie? Agora que eu achei sua mensagem aqui, bom dia, dona Stephanie, obrigado. Feliz sábado pra você também, dona Neuza. Quem mais tá curtindo aqui? Deixa eu ver. Quem tá pedindo aqui, sorteia nós, é você. Quem que é aí que tá pedindo aí? O Elcio também tá ligado. Bom dia, Mauri. Bom dia, Walter Camargo. Olha, daqui a pouquinho tem mais. Depois do intervalo, eu vou voltar.
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0: super edição de fim de semana do Conta Tudo. Está no ar, que delícia, hein, Kelzinha?
1: Ai, melhor ainda, juntinho com você, pra gente fofocar, tricotar, trazer as melhores dicas pra você nesse sabadão gostoso.
0: É, tá se programando aí, a gente já resolve, não tem problema. Falando nisso, Kel, você tem coisa pra contar, né? Pra gente começar muito bem, né?
1: Óbvio, gente.
0: Então, conta tudo, Kel.
1: Olha, eu tô sabendo que o príncipe Harry...

0: filhos, o Art e Lilibet, no Reino Unido.
1: Ah, mas não tem sossego também, né, Kel?
2: É, gente, realmente.
1: Sabe o que me preocupa? Assim, particularmente me preocupa? É, assim, você não sabe se é um malfeitor ou é um paparazzi disfarçado.
2: Então, né? Cara, não é fácil ser da família real, né?
1: Então.
2: A gente sabe que eles mudaram novamente pro Reino Unido. As crianças foram matriculadas numa escola e parece que dois fotógrafos teriam circulado o perímetro da instituição, observado o interior do local, o que fez com que eles tivessem que mudar as crianças novamente. Então pensa pra criança, como é isso.

0: jornalístico e o monitoramento dos menores de idade. E eles estão certos, né,
1: tá,
0: gente?
1: Certíssimo, certo. Até por, pode gerar trauma também para as crianças, né? Falar, mãe, tô sendo seguida.
0: Imagina,
1: pai. Né, então.
0: Que
1: gente. Situação, viu? Tá, tomara chato. Que as coisas se alinhem, viu?
0: É.
1: Vamos tocar aí.
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0: São 9:24 já, 9:24, pediu, tocou. Ao vivaço pra você nessa manhã de sábado, de sol, 3 de outubro de 2026. Tem previsão de chuva ou não? Amanhã é dia de eleições. Tem previsão de chuva, será à noite? Acho que não, né? Bom, tá apontando que tá nublado aqui. Não passa de 30 graus a máxima de hoje. Não sei não, mas esse tempo é estranho, ele muda abruptamente. 9:25. Quem aí tá curtindo? Deixa eu ver. Oi, Gilmar, na sintonia aí, bom dia. Tudo de bom por aí, quem mais tá aqui? Deixa eu ver, o Edson também tá curtindo, já chegando pra participar com a gente aqui. Ah, o Cicinha, é assim que deixou um recado no WhatsApp? Pode ser um recado simples, um bom dia, já tá participando, viu, queridona? Não tem esse negócio de colocar meu nome no sorteio. Mandou um oi aqui no WhatsApp, já tá valendo, já tá dentro, já tá no Aue, no Fuzuê, da bagunça boa, gostosa, desse montão de música incrível e já concorrendo a prêmios, tá bom? Não tem muita complexidade, não é uma programação com uma rádio complexa. É simples aqui, é o trivial, não tem segredo nenhum. Melzinho na chupeta, fala um oi. Claro que você não vai fazer isso aí, né? Vai fazer que nem o Silvio Santos. Oi! Manda um bom dia no WhatsApp, bem longo, bem divertido. Se bom dia tem um significado incrível, já espalha essa sensação, esse clima de otimismo, leve e gostoso para todo mundo. 926-3264-9090, valendo uma costela para você nessa. Nesse pedido, tocou, tem uma costela assada, isso para você almoçar amanhã, lá do Meat House Joaquim Manuel, tô te esperando. São 9:26, tem de Paulo e Paulino, tem Marília Mendonça, nessa manhã de sábado.

0: 9h32, a sua rádio mais perto de você. Grupo Menos é Mais e o Natan, pela última vez. Muita música bacana, legal. São os pedidos feitos pelos ouvintes da Ventana FM. Diz que a sequência fica bacana assim, ó. Legal demais. Tá tocando, tá ecoando em toda a cidade, no carro, a galera tá curtindo. Em casa, o pessoal tá ouvindo, todo mundo de ouvido colado aí, tem o rádio ligado em casa nessa manhã. No trabalho também, muita gente trabalhando hoje. Tem gente que vai fazer meio expediente, tem gente que vai o dia todo. Eu vou até meio-dia aqui. 9h32. Tá aí bombando, pediu, tocou. Uma sequência incomparável, fica todo mundo na. A concorrência pira, aquela poeira. Sequência da bacana demais. É só pedir pelo WhatsApp, não tem segredo nenhum. Tá aí curtindo? Manda um recado com seu pedido musical pelo 3264-9090. Tô aqui, sou todo ouvidos pra você, meu caro, minha cara. Marcelo Henrique, ó, e de quebra tem presente já já 9h33. Daqui 10 ou 12 minutinhos, já pinta o sorteio. Valendo essa costela pra você. É um assado incrível e deliciosíssimo pra você almoçar amanhã, presentão lá do Meat House, Joaquim Manuel. Quem tá curtindo aqui é a Isa. Oi, Isabela, bom dia, querida. Bom café da manhã, você acordou por agora também, né? 9h33, quem mais tá aqui, deixa eu ver. Pessoal quer mandar áudio, eles estão animados, eles estão com a garganta boa, então fala, pode falar.
1: Bom dia, meus amigos da rádio.

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1: Olha lá, hein?
0: Tudo de bom por aí.
1: Achei que ele foi falar.
0: Quero curtir a música do Leonardo.
1: Ah, o Leonardo.
0: Por você. Ofereço pra minha esposa Eliane.
1: Olha só.
0: Positiva, meu amigo.
1: Beleza.
0: Aqui de Barra Bonita.
1: Ah, está na Barra Bonita.
0: Aguinaldo.
1: Aguinaldo da Barra
0: Primeira
1: Bonita.
0: Primeira vez participando aí.
1: Ah, que legal,
0: Aguinaldo. Da Aventura. Tudo de bom. A melhor rádio, hein?
1: Beleza, Aguinaldo.
0: Para curtir.
1: Beleza, Aguinaldo, lá de Barra Bonita, bacana demais, obrigado, queridão, excelente final de semana, beijo pra família toda aí. Que é?
2: Bom dia, Márcio Henrique.
1: Bom dia.
2: Ana Maria do Corvo Branco.
1: Oi, dona Eva Maria.
2: Excelente final de semana a todos.
1: Querida.
2: Abraço, tchau, tchau.
1: Abraço, 9h34. Tem mais?
3: Bom dia, Aventura.
1: Bom dia.
3: Aqui é o Paulinho, maluco, estamos aqui na Saca do Jonas Sampaio. Tá aí o Capitão Torres, Brandão. Tá o Dr. Gilson. Os filhos dele, tem um par de filhos.
1: Nossa.
3: Tá o Marquinhos de Boribi.
1: Marquinhos tá aí também?
3: Marquinhos tem a melhor farmácia de Boribi. É o Sim, meu jogador.
1: O Elcim tá aí.
3: É o Benedete, pai. O Benedete pai e o Benedete filho, joga no Palmeiras, também tá aqui hoje, fazendo uma presença aqui com nós aqui. Tá o que mal, beleza? Toca uma música boa pra nós aí. Fazendo favor aí, toca um Zeca Pagodinho, deixa a vida me levar, beleza?
1: Beleza.
3: E o Marcão também.
1: Marcão tá
3: Marcão
1: aí.
3: Marcão do Correio, bicho.
1: Marcão também tá aí.
3: Portanto, que hoje eu sou corintiano, mas o jogador do Parmeira vem aqui, o Benedetinho. O zagueiro do Parmeira. Vem fazer um Marcão apresenta com nós aqui no sabadão de rachinha aqui, beleza?
1: Beleza, vocês.
3: Fica com Deus e tchau, obrigado.
1: Meu 9:35, vocês não tão velho demais pra jogar bola, não? Tô achando vocês meio velho, hein, Elcio? Tem meio passado do tempo aí, não? Estão com média de que idade cada um aí? 67, não é? 71? Tudo cheio de artrose no joelho, na coluna aí, ó. Não é perigoso travar? Cai um tomo no gramado, não levanta mais, hein? Cuidar com a artrose aí, ó. Eu achei que já passou do tempo, sei já, hein? Era pra estar todo mundo em casa, uma hora dessa, ajudando a mulherada aí, essa esposa a lavar o quintal, a arrumar as coisas. Isso, cara. Quem mais? Juliana, curtindo a programação. Juliana, beijo, querida. 9:36, tem mais participações? Manda recado aí. Dona Isabel também tá com a gente. É, Isabel Ferrari, né, Isabel? Já na sintonia. Tem mais participações. 3264-9090.
4: Bom
1: fala
4: dia,
1: aí.
4: Bom dia, Márcio.
1: Oi.
4: Tudo bem?
1: Beleza. Quem é?
4: Rapaz. É o Paulo Pintor aqui, ó.
1: Ó, o Paulo.
4: Na luta. Viu? É. Que dia que esse Corinthians joga? Porque eu vou falar um negócio assim. Dá raiva, mas dá saudade, cara.
1: Então.
4: E dá medo também de cair, mas vamos lá, queria mandar um abraço aí pra todo mundo da Construção Civil,
1: né? Exatamente.
4: Mas vamos movendo esse Brasil aí. Vamos aí. Torcendo pro Corinthians.
1: É, o Coringão, faz tempo que não joga o Coringão, né? Faz o quê? Tem um mês. Tem um mês já que não joga, né? São 27 derrotas consecutivas o Corinthians no campeonato. Vai cair. O Coringão vai cair, vai parar na Série C do Brasileirão. Ontem tivemos o clássico no Morumbi, o clássico Sansão, Santos melhorou, hein? O time do Santos melhorou e vai melhorar ainda mais, hein? O que que tá acontecendo com o Peixe da Vila Belmiro? Saiu atrás no marcador ontem pro São Paulo no clássico do Morumbi, entre Santos e em São Paulo e Santos, mas aí o Peixe foi no talento e virou. Virou pra cima do Tricolor também. Despencando tabela abaixo esse São Paulão também, hein? Tá feia coisa. Agora o Corinthians eu não tenho mais notícias. Não se tem mais notícias do Corinthians. Sumiu, desapareceu. Passei em São Paulo esses dias, passei lá em frente lá o estádio, lá o centro lá, tudo fechado. Nascendo mato em volta, em Braquiara, nascendo mato em volta da calçada lá, tudo fechado, tudo abandonado. Silêncio. Toquei a campainha, ninguém atendeu. Tudo parado. 9:38, daqui a pouco tem muito mais. 3264-9090, eu volto já.
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0: se programando, falando, o que eu vou fazer hoje? Vou sair, vou ficar em casa? A Kel Dias tem dicas pra você.
1: Ah, hoje é dia de curtir um cinema pra assistir filmão.
0: Ah, é? Tem filmão no cinema?
1: Pois, um filme que é uma mistura de drama, romance e suspense.
0: Gostei, hein?
1: Gostou?
0: Gostei.
1: Baseado num livro de sucesso.
0: Melhorou ainda mais.
1: Aham, é o filme Variety, é o mesmo nome do livro, né? Que conta a história de Variety, uma escritora que sofre um acidente misterioso. Na verdade, assim, ó. Uma escritora chamada Lowen, que é interpretada pela Dakota Johnson, inclusive. Ela tá à beira da ruína financeira quando uma oportunidade recusável cai no colo, que é trabalhar como ghostwriter da autora de sucesso Variety Crawford, que é a Anne Hathaway. O que aconteceu com a Variety? Ela sofreu um grave e misterioso acidente de carro, ficou paralisada e impossibilitada de dar prosseguimento à sua obra sozinha.
0: Certo.
1: Aí, a convite do marido da Variety, que é o Jeremy Crawford, a Lowen se muda temporariamente pra casa do casal com o objetivo de estudar e mergulhar mais profundamente nas ideias, anotações e mente da autora. Pronta pra terminar os três últimos volumes da série bem-sucedida de Variety, a jovem acaba descobrindo que nem tudo é o que parece quando descobre o manuscrito escondido, cujas passagens relatam revelações sobre o passado da família e a tragédia sofrida pela Variety.
0: Eita, Lelê, que forte, hein?
1: Nossa, gente!
0: Já, da boa? Já me programar pra isso.
1: Gente,
0: vou assistir hoje.
1: Muito bom, tá,
0: gente?
1: Que
0: legal, hein, Kel? Super interessante, hein?
1: Vale a pena.
0: Super dica aqui no Conta Tudo.
1: Conta!

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2: Ai, que clima gostoso.
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4: Legal, pediu, tocou de volta. Continua por aqui nesse sabadão, é 3 de outubro de 2026. Eu, Marcião, te fazendo companhia. E eu vou te fazer companhia até meio-dia. Se deixar, vai deixar? Vai deixar, Sibeli? Ei, Marquinhos, vai deixar te fazer companhia até meio-dia? Então, pronto, então tamo fechado. Fechado com vocês. 9:50, horário de Brasília. Josiane também ligada na Josi. Bom dia pra todos aí, beijo pra Cruzeiro. Quem mais? Pessoal da Rap que aí também, a Alessandra curtindo a programação, bom dia. Pede música, gente, dá tempo ainda, 9:50. E daqui a pouquinho, já em 5 minutinhos, vai, vamos lá, vamos jogar pra 5 minutinhos. Tem sorteio valendo essa costela assada, esse costelão assado lá do Meat House, Joaquim Manuel. Essa costela vai estar na sua mesa amanhã, domingão, dia de eleições gerais, para você almoçar. Que tal? Boa dica? Então participa e de quebra pede músicas, evidentemente, porque é o pedido tocou que tá valendo e tá tudo sem música aqui, ó. Cadê? Pede aí, cadê? Walter, curtindo aí a programação, pede uma aí, queridão. 3264-9090. Tem mais participações por aí? Então fala, cadê? Quer falar? Fala.
6: Bom dia, Adriano.
4: Que Adriano?
6: Toca pra nós uma.
4: Não é Adriano, Adriano nem tá aqui hoje, rapaz. Adriano tá aqui hoje. Quem mais tá aí? Deixa eu ver. Mônica também, tá aí, Mônica? Tá curtindo aí? Obrigado. Quem mais tá aqui? Deixa eu ver. Ah, Joyce, né, Joyce? Beijo, Joyce, aí do Santa Terezinha, na sintonia. E mais, tá aqui, mandando mensagem pro 3264-9090. Não pode errar o nome, rapaz. Eu sou parecido com o Adriano?
7: Bom dia, aqui é Almerinda. Viu, é meu aniversário amanhã, quero ganhar essa costela.
4: É
7: aí
4: mesmo?
7: Quero oferecer uma música pra minha família. E pra todos que gostam de ouvir a rádio.
4: Almerinda, amanhã é seu aniversário, queridona Almerinda. Marli, beijo pra você, então feliz aniversário. Saúde, Deus te proteja sempre, tá bom, querida? Muitos anos de vida. Quem diria, Almerinda? 27 anos de idade, hein? 27 anos de idade, tá uma menina ainda. Ó, oh, menina, quem mais tá curtindo a programação aqui? Deixa eu ver. Renata também tá por aí, dona Renata, mandando recado pra gente. Bom dia, 9:16 já.
8: Pra cá, Hugo e Guilherme, teu segredo!
4: Então canta aí, Fernando Sorocaba e Hugo e Guilherme, pode cantar. Em 90.1 do nosso pediu tocou.

0: 14 para as 10, a sua rádio mais perto de você, no nosso Pediu Tocou. Edição desse sábado, 3 de outubro de 2026. Fernandes Sorocaba e Hugo Guilherme, Teus Segredos. Uma regravação deles próprios, é de Fernandes Sorocaba. Aí esse convite com Hugo Guilherme. 9h47, horário de Brasília, o Pediu Tocou de vó. Daqui a pouquinho vai tocar muito mais.
1: Bom dia, Márcio. Aqui é a Aline do Santa Terezinha.
0: Oi, Aline.
1: Toca a Luan Santana e Léo Foguete aí pra nós.
0: Então tá.
1: Quero aparecer pro meu esposo Eduardo, pros meus filhos José, o Cadu e o Carlinhos. E pra todo mundo que tá ouvindo aí. Um ótimo sábado a todos. Coloca meu nome no sorteio.
0: 9h47, Helena Aparecida aí do Santa Terezinha também, né, Helena? Beijo pra você, querida. Quem mais tá curtindo aí? A Cris, a Dona Neuza, a Cleide, Jomar, o Rildo. E pras meninas lá do QED, todo mundo curtindo a programação. Cristiane Nunes, já tá por aí também, Cris. Então pronto, depois do intervalo tem mais, Pediu Tocou.
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0: ar pra gente saber o que tá rolando, né, Kel?
1: Ai, seu fofoqueiro, você tá afim de saber, né?
0: Sou só consumidor,
1: Kel. Gente, olha só, o Cauã da dupla com o Matheus, sabe, Matheus e Cauã?
0: Sim.
1: Pois é, ele denunciou problemas na construção da casa dos sonhos da família em Alphaville, na Grande São Paulo. Alphaville é uma zona nobre, né?
0: Muito legal, sim.
1: Ele só tem casão, coisa chique, gente.
0: Eu tenho três casas lá, Kel.
1: É mesmo?
0: Ou eu tenho um sonho de ter três casas, eu tô confundindo. Mas tudo bem, vai tocar.
1: É idade. Então. Olha só, o cantor afirmou que já pagou mais de 7 milhões de reais a construção.

0: dos sonhos pra mim e pra minha família. Agora eu tenho como uma condição. E aí vem esse transtorno.
1: Meu, aí são 3 anos já se arrastando, né?
0: 3 anos nisso?
1: Você vê, eu não entendo muito de construção, mas tem prédio que em 3 anos você já tem entrega um prédio, né?
0: É verdade.
1: Então, aí o cara dá uma dessa, meu, que as coisas se alinham. Fiquei com pena dele.
0: Não, ele é chato mesmo.
1: É verdade. Bom, vamos cuidar da nossa vida?
0: Ai, bora.
1: Já que a gente não tem uma mansão pra construir,
0: cuidar, né?
1: Nessa, a gente só tem tudo que a gente tem é vontade.
0: Ai, meu Deus, a vontade não falta.
1: Então, a gente vai arrastar a nossa vontade pra outro momento. Beijo, turma.
0: Tchau.
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4: Faltam 9 para as 10. Finalzinho do Pedido Tocou dessa manhã de sábado. 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
4: Faltam 9 para as 10, sabadão. Sol tá legal, tá bacana essa manhã, tá gostosa. Vocês estão fazendo o que de bom aí? Hoje é 3 de outubro de 2026. Tem gente jogando futebol, tem gente sem fazer nada, tem gente em casa agora tomando café ainda, tem gente arrumando a casa, deixando a casa preparada, organizada, porque amanhã é dia da eleição, não vai dar tempo, né? Então já tem que deixar tudo preparado, é certinho, tudo no lugar aí, e amanhã não vai dar tempo, amanhã vai ser um dia corrido, um dia importante, um dia com um significado incrível assim que diz tudo sobre o futuro do nosso país para os próximos 4 anos. Amanhã, 4 de outubro, é dia de eleições gerais. Amanhã o Brasil vai conhecer os seus escolhidos, os seus representantes nos poderes executivo e legislativo, com exceção de presidente da República, que na minha opinião, como sempre tem acontecido tradicionalmente, vai ser decidido no segundo turno. Mas para os demais candidatos, deputados estaduais, federais, senadores e governadores, amanhã, após a apuração das urnas, a gente já vai ter definição, tá? Como eu disse, com exceção de presidente da República, que eu acho que vai avançar para o segundo turno. Mas boa sorte para todo mundo, para nós, para todos nós. Né? Faltam 7 para as 10. Beijo para você, dona Nilza Biasi, ouvindo aí, querida. Tudo tranquilo por aí? Cheia de saúde aí. Deus abençoe seu final de semana, tá bom? Nilza Biasi, beijo, querida. Obrigado sempre pelo carinho aí. Quem tá curtindo aí a programação também? A Letícia, oi Letícia, bom dia, bem-vindo aqui. Alessandro Favorinho também, tudo tranquilão por aí, irmão? O Adnilson também tá curtindo, a Cris Nunes também tá curtindo a gente. É o nosso Pedido Tocou já caminhando pro finalzinho, faltam 7 para as 10. Tem Country Beat, tem Rio Negro e Solimões em 90.

0: 10:01, fechando então a edição do Petit Tocô desse sábado 3 de outubro de 2026. Tá bom? Henrique e Juliano, Última Saudade. Tivemos ainda Zé Neto e Cristiano, teve Country Beat, Rio Negro e Solimões. Daqui a pouco tem mais, 10:01, daqui a pouco eu vou voltar. Porque eu tô te fazendo companhia, a gente tá junto. Bora continuar juntos nessa festa boa, gostosa, nesse auê legal de muita música bacana, presentes gostosos. Essa nossa amizade, esse bate-papo, essa resenha boa, que a gente tem feito aqui todos os sábados. Ela continua, são 10:02. Vou ficar por aqui até meio-dia, sem nenhuma gota de café, porque não tem café aqui. Todo mundo já tomou café, já pensando no almoço, e eu sem uma gota de café. Nesse sábado de sol lindão, 3 de outubro de 2026. Mas não tem problema, não. Bora firme e forte, toma um copo d'água gelado aqui, vamos seguindo. 10:02, a Karina se deu bem, levou pra casa, vai faturou então a costela do Meat House Joaquim Emanuel. Parabéns, só passar por lá amanhã, retirar pouquinho antes do meio-dia e bom almoço. Ora, daqui a pouquinho tem mais, só que todas as participações, desde as 8 até agora, elas foram zeradas. Olha lá, não tem mais nada no WhatsApp aqui. É um sistema zera tudo. Tá cinza aqui o WhatsApp, não tem mais nenhuma participação. Porque esse foi um programa, o programa do Adriano. Tá descansando hoje, foi pescar ou foi pro shopping? Mas daqui a pouco tem um sabadão e aí começa tudo de novo, a gente se fala. É um instante só.
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3: 10 e 7, sabadão, continua o Marcião por aqui. Márcio Henrique na sua companhia. Bora começar o sabadão, vamos até meio-dia. Juntos em 90.1, que bom, que legal, que gostoso. Você tá aí curtindo a gente. Queria saber onde você tá, cara. Onde você tá? Manda aí pelo zap 3264-9090. Até porque a partir de agora, pra você que participou das 8 até as 10, você vai ter que mandar mensagem tudo de novo. Se, agora tem outro presente. A gente acabou de sortear a costela. Deixa eu ver o que tem aqui agora. Há um joelho. No sabadão tem um joelho. Esse joelho é incrível, esse joelhinho pururuca que aí é um dos meus preferidos. Em se tratando desses assados lá do Meat House, Joaquim Manuel, é um dos meus preferidos, é esse joelho pururuca. Pra você almoçar amanhã, domingão, 4 de outubro, dia de eleições gerais. Então todo mundo que participou de 8 às 10 vai ter que participar tudo de novo. Deixa de preguiça, deixa essa preguiça pra lá. Manda outro recado, outro áudio, outra mensagem, outro bom dia pelo 3264-9090, porque o WhatsApp ele fecha automaticamente aqui, é às 10 da manhã. Aí ele já abriu aqui, tá zerado, não tem mais nenhuma mensagem. Eu nem lembro mais de vocês. Eu não lembro mais de ninguém aqui. Nenhum de vocês. Olha lá, mandando mensagem. Quem é você? Olha lá, outra mandando mensagem, não lembro. Então, vocês têm que participar todo mundo de novo, valendo então joelho a pururuca, lá do Meat House Joaquim Manuel e do nosso sabadão de sol 22 graus. Tá subindo a temperatura, apesar que não vai passar de 30 a máxima hoje. Olha só que manhã legal, bacana, e a gente junto em 90.1, são 10 e 9. O sabadão já tá valendo. Eu não lembro de ninguém aí, manda mensagem tudo de novo. Que isso? Que tá acontecendo com a minha memória, rapaz? É a idade, né? Passou dos 37, é isso aí, né?

0: É muita música legal no seu final de semana, tudo aqui, ó. Numa só frequência, tem tudo que você quer, que você imagina, que você sonha, que atende os seus desejos. Tá tudo aqui em 90.1. Sabatão já tá bombando. Belo! Fechando a primeira sequência com Belo Transas. A gente abriu com a Sabrina Carpenter. Expressou. São 10:16 o nosso sabadão. Ao vivaço, eu, Marcião, continuo por aqui. Comecei lá às 8. Vocês me fizeram acordar de madrugada hoje. Pô, pulei às 5:10 da manhã. Pulei às 5:10 da manhã, desci 5:30 a pé. Foram 2 quilômetros de caminhada no frio, de camiseta, para apresentar. Tô aqui desde de madrugada e vou até meio-dia. Tudo isso sem café, em jejum. Tô em jejum até agora, trabalhando em jejum. 10:17 da manhã, anima aí. E manda mensagem, 3264-9090. Eu não tô vendo mais ninguém no WhatsApp aqui, ó. Zerou tudo, o WhatsApp reiniciou, zerou tudo. E daqui a pouquinho tem promoção dentro do sabadão, valendo o quê? O que que era mesmo? Ah, é um joelho pururuca, um joelhinho pururuca pra você do Meat House, Joaquim Manuel. Participa aí, 3264-9090. Claro que você vai continuar pedindo músicas também. Pronto, tá liberado aqui, Espaço Democrático da Aventura. São 10:17. Já tem. Ah, daqui a pouquinho tem amistoso da seleção brasileira. É, os primeiros movimentos. Daqui a pouco tem um pré-jogo aqui. Já tem os dos maiores clássicos do futebol mundial. Brasil e Índia. Já Brasil e Índia. Essa partida, esse jogo dificílimo para nossa seleção brasileira. Aí eu te pergunto: que jogo, que desafio não é difícil para esse time do Brasil de hoje? Que seleção que não faz frente com esse time do Brasil de hoje? Qualquer uma. Fala uma seleção aí que, sei lá, inventa uma aí, ó. Qualquer timinho bota medo, faz o Brasil tremer na corda bamba. Hoje. E daqui a pouco tem esse grande amistoso internacional Brasil e Índia. Hoje o estádio lá na Índia, com um público estimado de mais de 70 mil pessoas. Olha só que momento incrível, único para os indianos e para a seleção brasileira do Carlo Ancelotti, começando esse ciclo aí, enfrentando a Índia. Ai, meu Deus do céu, que risco, que perigo é esse? Esses caras gostam de viver no modo perigo. 10:19 agora, daqui a pouco a verdade é essa, começa às 11 da manhã, esse amistoso é de preparação, iniciando esse novo ciclo da seleção brasileira, já com vistas para a Copa América em 2028, acho, né? E aí a próxima Copa também. Ai, meu Deus do céu, contra a Índia. É bom o time da Índia? Deixa eu ver aqui. Deixa eu fazer uma pesquisa aqui. Bom, o último jogo da Índia foi Índia e Sudão. Placar de 17-1 pro Sudão. Esse foi o último resultado da Índia. Índia e Sudão, 17-1 pro Sudão. Daqui a pouco Brasil e Índia. Esperar ver no que dá, né? 10:20, daqui a pouco tem mais.
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2: Falta nada, são 10h24 ainda, manhã de sábado de sol. 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
2: 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Zap da Ventura, agora que abriu o zap aqui, manda mensagem tudo de novo aí, pra você que participou de 8 às 10, tem que participar tudo de novo, mandar um recado aí, não perde tempo não. Você não quer o joelho pururuca? Quer almoçar esse joelho amanhã com a família? Claro que você quer. Então manda aí 3264-9090. Também segue a Ventura nas redes sociais aí, a Ventura tá sempre com conteúdos incríveis, bem bacana, bem legais, bem interativos, presentes também, pra você concorrer nas redes, pelo facebook.com/RadioVenturaFM. Tá no Facebook agora de manhã? Tá postando aí, ô Gisele? Tá postando aí. Cuidado aí, gente, com o Facebook, hein? Essa política, hein? Vamos começar a brigar aí no Facebook, perto de político aí. Para com essa briga aí, esse antagonismo aí. facebook.com/RadioVenturaFM. No Instagram, segue a Ventura no Insta. @RadioVenturaFM. Vocês estão no Instagram também postando fotos? Vocês fizeram o que de bom ontem que vocês estão postando foto aí no Instagram? Deixa eu ver aqui. Eu sigo vocês por aqui. Eu vou seguindo, eu vou no encalço. Seguindo essa galera, todos vocês. Deixa eu ver o que vocês estão postando aqui, deixa eu ver. Essa aqui. Olha lá, hein, meu. Tem fotos aí comprometedoras aí, hein? Olha lá o que vocês ficam postando no Instagram aí. Olha aí, ó. Tem isso aqui. Isso aqui, hein, meu? O cara tá mandando aqui, deixa eu ver. Ô, Fernando, que é, Fernandão, que você tá postando aqui, mandando aqui pra mim aqui, que é isso aqui? Isso aqui não pode, hein, Fernando? Isso aqui é apologia, não pode? Que é isso aqui, Martini? Meu Deus do céu, Martini, hein? Que é isso aí? Que é essa adega aí que você tem em casa aí, Fernando? Você tem uma adega na sala, que é isso aqui? Meu Deus do céu, é vinho? São vinhos. Você tem uma coleção de vinho aí de que é isso, Fernando? Brinque isso aí não. Tá muito cedo ainda. Tá cedo. 10h26. A Isadora também, né, Isa? Tá curtindo a programação. 3264-9090. A Vera também, né, Vera? Participando aí, dona Vera, bom dia. Daqui a pouco começa então, Brasil e Índia, se anima aí. Daqui a pouco tem esse jogão de futebol. O que será que nos espera lá na Índia? Contra a forte seleção indiana, que no último jogo tomou de 17.

0: montão pra cidade. Tá curtindo o sabadão? Já 3 de outubro de 2026. Aumenta o som aí, são 10:30, tá cedo ainda. Coldplay, My Universe. Daqui a pouco, depois do intervalo, tem mais. Se continuar com a gente na sintonia dos 90.
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0: Ventura são 10:33, a sua manhã.
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0: Vamos lá pro zap. Ó, valendo um joelho a pururuca, apresentão pra você do Meat House, Joaquim Manuel. Já mandou mensagem de novo? Aquela que você mandou de 8 às 10 lá atrás. Lá de manhãzinha não vale mais nada, ela sumiu daqui, viu, gente? É, vocês sumiram do WhatsApp aqui. Vocês têm que participar tudo de novo. Isso, penteia o cabelo aí, tira uma foto nova, passa um batom aí, uma cor diferente. Cara aí, apara o bigode aí, apara a barba aí. Ou faz essa barba aí cheia de falha. Barba cheia, cheia de falha. Rapaziada, com a barba cheia. Faz a barba, para a barba e deixa. Tira uma foto nova aí. E cola aí, manda aí. Isso. Essa mulherada tá com a pele bonita, hein? Tudo pele macia, olha só. Tira uma foto nova e manda de novas mensagens de WhatsApp. Pro 3264-9090, que tá tudo.

parado aqui, ó. Cadê a galera participando? Tá tudo aberto também a programação musical. Você tem que indicar música aqui. Tomei sem inspiração pra fazer pra preparar a playlist aqui hoje. Não tô achando aqui, pô. Tô sem inspiração nenhuma. Então, conto com a ajuda, com a colaboração de vocês, desses ouvintes queridos. São os nossos principais colaboradores, são os ouvintes da Rádio Ventura, sempre ajudando aqui a fazer a programação musical. Fica sempre incrível. Então, sempre levando prêmios pra casa. No sabadão desse dia 3 de outubro, é um joelho a pururuca lá do Meat House, Joaquim Manuel. O cara mandando foto de uma cervejinha gelada aqui. Tá cedo pra betar? Tá muito cedo? É, Alen, tá muito cedo ainda pra tomar uma geladinha agora? 10:35? 24 graus é a temperatura? Eu tô achando meio cedo, né? O pessoal tá tomando já uma gelada. Vamos ver, começar a ver o jogo do Brasil daqui a pouco, começa às 11 da manhã, Brasil e Índia. Ó, tem uma galera, rapaziada, que já tá na quarta garrafa. Que isso, velho? 10:35 da madrugada, véio. Um cara ali que tá na oitava garrafinha já, ó. Que isso, isso aí faz um mal, meu. Nem tomou café, já pulou direto pra gelada, porque daqui a pouco tem jogo no Brasil. Que isso, tá. 10:36, eu vou deixar pra tomar a primeira gelada às 8:15 da noite. Só às 8:15. Manda aí, 3264-9090, participa. O sabadão continua, tem Fiduma e Jeca cantando em 90.1.

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0: É ela, Simone Mendes. Erro gostoso da Simone Mendes. Fechando mais uma sequência aqui do Sabadão, nesse dia 3 de outubro de 2026. Sabadão Vetrão vivo com você até meio-dia. Marcinho Henrique por aqui. Tô aqui firme e forte, daquele jeito, hein? Eu só fico me assanhando, mandando aqui uma geladinha. Ela abre a latinha gelada. Acendendo churrasqueira por ali, daqui a pouco às 11 da manhã já tem futebol, daqui a pouco tem seleção brasileira em campo, tem Brasil num super desafio, Brasil e Índia, já Brasil e Índia, daqui a pouquinho. Conhece algum jogador da Índia? Nenhum? Quem que é o goleiro da Índia? Não conhece, faça ideia. Quem que é o lateral direito da Índia ali, o menino ali que tá aquecendo ali, quem que é? Também nunca vi, daqui a pouco tem Brasil e Índia, super amistoso. Início do novo ciclo da seleção brasileira, já visando Copa América, é próxima Copa do Mundo também. 14 para azul. Deixa eu falar para você, ter uma dica aqui nesse sabadão 3 de outubro, para você em sintonia. 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E tem sorteio hoje aqui, ó, apresentão pra você da ITB Tech. Tem um carregador, vou estar sortindo isso aqui daqui a pouquinho, dentro do sabadão, um carregador tipo C. Tá precisando, né? Sabia que você tá precisando de um carregador aí. É, não tem quem vença você com seus carregadores. Então pronto, tem esse sorteio, tem um presente pra você da ITB Tech. Tem um carregador tipo C que eu vou sortear daqui a pouquinho dentro do sabadão. Participa pelo WhatsApp 3264-9090, tô te esperando. 12 para as 11, daqui a pouco tem muito mais em 90 pontos.
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0: 9 para as 11. 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
0: Ó. Oh. Zap da Ventura. Sabadão continua ao vivaço pra você. Eu me chamo Márcio Henrique. Te fazendo companhia. Tamo junto ou não? Tamo junto ou não? Tamo, tamo? Ah, você tá na concorrente. Na Pindaíba FM. Você tá curtindo a Pindaíba FM aí? Que isso, ô Maurinho? Que isso? Eu não esperava isso de você. Você tá na Pindaíba FM aí, velho. A Isaura também, né, Isaura? Curtindo a programação por aí. Deixa vocês, hein? Deixa vocês. Vocês estão na Pindaíba FM. Tem que curtir a Aventura FM 90.1, sabadão, ó. Tá muito melhor, tá muito legal. Tem um montão de música. Você pede a sua também, fica à vontade. 3264-9090. Você pode pedir sua música. Tô aqui pra isso, ó. Apostos aqui, ó. Você pede, eu busco aqui no sistema e jogo aqui pra você curtir. Ah, eu atendo os seus desejos. Não sou um gênio, né? Tô parecendo um gênio gordão assim, ó. Atender seus desejos por aqui. Ó, não vou esquecer, daqui a pouco tem um joelho à pururuca pra você almoçar amanhã. Esse assado é sempre uma gentileza do Meat House e Joaquim Manuel. Participa aí pelo zap 3264-9090. Ó, e daqui a pouco também tem sorteio de um carregador tipo C, que é um presentão pra você lá da ITB Tech, na Avenida Ubirama, lá na Marechal Castelo Branco, lá no Ubirama, não tem segredo. 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E tem na ITB Tech, tem tudo isso aí, tem sorteio daqui a pouquinho, tá bom? 7 para as 11, cadê vocês? Vocês estão chegando. Ah, vocês estão chegando no sabadão pra curtir? Que bom, hein? Que bom que vocês chegaram aí. Que honra. Que gostoso. Eu não vivo sem vocês. Que

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9: 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Que bom que você tá aqui, ó. 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
9: 11:04 no nosso sabadão, manhã gostosinha. Manhã legal demais, divertidíssima, de sol. Hoje é 3 de outubro de 2026. Véspera de eleições, amanhã tem eleições em todo o Brasil. A nossa nação vai às urnas, o brasileiro, o eleitor brasileiro vai às urnas para escolher os seus próximos representantes para os próximos 4 anos. Você vai escolher o seu deputado estadual. Já tem a colinha no jeito aí, hein, Sibeli? Já preparou sua colinha aí, Marcos? Prepara a cola aí, pode levar a cola lá na hora, na sua sessão de votação. Tá bom? Você vai, Pepe, já vai colando aí, deputado estadual. Anota aí, deputado federal também. Senadores, aliás, senador é um e senador dois. Você vai votar 2 vezes para senador. Não esquece desse detalhe, tá bom? Senador um e depois senador de novo 2. Depois você vai escolher o seu governador. E aí, por último, você vai votar para presidente da República. Não esquece, tá bom, dessa sequência. Você vai votar amanhã. Amanhã é dia de eleições em todo o Brasil. Exercer a cidadania. Um dia importante, decisivo para o nosso país, para a nossa nação, para o nosso povo, para a democracia desse país. Eleições gerais, executivo e legislativo. 11:06. Mas o nosso sabadão tá de volta, bacana demais. Um montão de música legal, você já tá almoçando, que eu sei, né? E ó, mas falar em almoço, tem daqui a pouquinho então esse joelho a pururuca, apresentão esse assado que é incrível para você lá do Meat House, Joaquim Manuel. Manda recado para concorrer daqui a pouquinho. 3264-9090. 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E tem sorteio da ITB Tech, tem um presente pra você da ITB Tech. Já já vou sortear um carregador tipo C. Quem tá precisando de um carregador tipo C aí? Já manda mensagem pelo zap pra concorrer, então. Há um carregador tipo C lá da ITB Tech. Manda aí, 3264-9090 e boa sorte. 11:07 da manhã, tem músicas. Elas não param por aqui. São as melhores. A super sequência do Sabadão em 90.

0: 11:17, no Sabadão Ventura, você curtiu a Patrícia Manoela. Teve Menos é Mais e Simone Mendes, teve Paula Fernandes também. Tá bom, não esquece, 11:17, horário de Brasília. Daqui a pouquinho tem sorteio dentro do Sabadão, hoje é 3 de outubro de 2026. Daqui a pouquinho tem sorteio valendo pra você. Um joelho a pururuca lá do Meat House Joaquim Manoel, dentro da promoção do Festival Dois Assados pra você. E também eu tô sorteando aqui dentro do Sabadão um carregador tipo C, que é um presente para você, uma gentileza da ITB Tech. 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Tá com a gente. No Sabadão, a ITB Tech também. 11:18, depois intervalo, continua.
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1: 11:22, o sabadão de volta, bom dia.
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0: É um som delas de Maiara em Maraíza no nosso sabadão. Vai lá, vai lá.
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0: É, danado, você vai mesmo, né? Faltam 14 para o meio-dia, Maiara em Maraíza no nosso sabadão, edição desse sábado, evidentemente. Dia 3 de outubro de 2026. Bom, no amistoso que está acontecendo agora na Índia, entre Brasil e Índia, o Pedro acabou de fazer o segundo. O Brasil vai vencendo por 2-0. Primeiro tempo, 42 do primeiro tempo. Jogo morno, né? Jogo mais light, mais leve. E o Brasil vai vencendo por 2-0. 2-0, seu resultado até aqui. É. Do amistoso da seleção brasileira contra a seleção da Índia. 14 pro meio-dia. Bom, quem se deu bem aqui levando o joelho foi a Simone Maria, né, Simone? Parabéns, Simone Maria. Fato do joelho a pururuca. Só passar no Meet House amanhã, Joaquim Manuel. E bom almoço. 11:47, acabou não. Daqui a pouco, depois do intervalo, continua.
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5: 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Ventura FM. 11 pro meio-dia, tem Zé Felipe e Ana Castela cantando Bom Dia, Bom Almoço aí.

Meio de um, finalzinho do sabadão. Se cuida aí, excelente final de semana. Boa votação amanhã, boa sorte pra todo esse Brasilzão, pra todos nós. Obrigado pela sintonia, pelo carinho, pela amizade, tá bom? E mais essa edição do sabadão. Daqui a pouco tem a Leite fazendo companhia, vai começar o play. Montão de música, presente e a companhia sempre muito agradável da Alessandra Libanoli com você nessa tarde gostosa de sábado. Meio-dia.

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1: Tarde, um excelente final de semana pra você. Eu, Alessandra Libanoaro, já tô por aqui. Nós vamos juntos e ao vivo na programação da Aventura no seu final de semana. Antes você estava com meu amigo Márcio Henrique e agora eu, Alessandra Libanoaro, te faço companhia.

0: você e por você, porque agora tá no ar o Play. Você pede sua música, manda seu alô, manda seu áudio aí pra gente, pede seu som, conta aí qual é a boa, o que você tá fazendo agora. Conta aí pra gente que eu quero saber. E ainda concorre a um assado do açougue Joaquim Manuel.
1: Tá valendo prêmio!
0: Tem frango assado pra você que participa. Tô esperando você por aqui, manda seu áudio e vem com a gente. Pra começar

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1: Ventura FM, sua rádio mais perto de você, é o Play Ventura no ar. Você pede a sua música, manda seu alô. Diz aí qual é a boa de hoje. Mauri, oi Mauri, bom sábado pra você. A Zan tá por aqui também. Oi Zan, boa tarde.
2: Boa tarde, Alê. É a Zan, querida.
1: Tudo bom?
2: Viu? Coloca uma música aí bem legal. Quero oferecer pro Léo Barnita, pro lado da música. E um beijo e uma ótima sexta-feira pra você.
1: Valeu, querida. Ótimo final de semana. Um beijo pra Zan, todo o pessoal aí no bar do Mita. A Suelen também tá por aqui, tá a fim de ouvir o som do Michel Teló. Vamos dar um play.

0: Inter FM, sua rádio mais perto de você. Segue o play, você pede sua música e conta aí qual é a boa desse sabadão.
1: Oi, Ale, boa tarde, tudo bem?
0: Oi, Moraes.
1: Folga hoje até segunda-feira, Ale. E curtindo aqui a aventura.
0: De folga, aí sim.
1: Descansando um pouco, curte o fim de semana. Beijão, Ale. Ale, toca. Oi. Retrovisor pra nós, fazendo favor.
0: Boa.
1: Beijão, Ale, bom fim de semana.
0: Valeu, Moraes, dá um play você também por aqui, 3264-9090.
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0: 90 FM, sua rádio mais perto de você, é o Play Ventura. Vem dar o play aqui comigo, pede sua música, manda seu alô. Meu amigo Márcio Henrique estava aqui atualizando o placar para vocês, o jogo de hoje de Índia e Brasil. E agora 3-0, mais um gol do Brasil. A gente esperava um pouco mais, né? Mas da seleção brasileira atual, tá bom, tá bom. 3-0 para o Brasil aí nesse jogo contra a Índia. E você, qual é a boa do seu sabadão? Conta aí.
1: Oi, Ale. É a Patrícia.
0: Oi, Patrícia.
1: Bem? Ale, hoje eu tô aqui fazendo faxina. E o Adriano agora tem um bar.
0: Opa!
1: Bar Teco do Adriano. Fica aqui no Ibaté, perto da Itec.
0: Que legal!
1: E hoje vai ter um churrasquinho lá, hein? É só passar e visitar.
0: É isso aí, então um abraço pra você, Paty, que tá na faxina. E o pessoal, o Adriano, Boteco do Adriano lá no Ibaté, valeu, um abraço pra vocês. O João Aparecido tá por aqui, a Maria Quino também, oi Maria, pedindo o som da Marília Mendonça, Ali Nascimento por aqui. Oi Li, boa tarde, vamos tocar então Marília Mendonça, você pede, participa, vem dar o play.

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1: É o Play Ventura, participa com a gente, 3264-9090. Um alô pra Ângela por aqui, abraço pra você, Ângela, tamo junto. A Vera também, o Adilson, valeu Adilson. A Urides da Secap, um alô também aqui pro nosso ouvinte. O Marco Jordão tá mandando um feliz aniversário pra enteada que tá fazendo aniversário hoje. Parabéns pra ela, um beijão pra enteada do Marcos Jordão que tá fazendo aniversário hoje. Manda seu áudio aí pra gente, 3264-9090. Tô esperando você também, a gente quer ouvir sua voz aqui no Zap da Ventura, participando hoje, concorrendo a um frango assado do açougue Joaquim Manoel, sim, com os melhores cortes de carne pro dia a dia, pra mistura, pro churrasco e também com os assados todo domingo.
2: Boa tarde, Alessandra, tudo bem, Alessandra?
1: Oi, Cissa!
2: O que é que você toca pra nós? Quero música falar assim,
3: Pia, todo tá no ar, mas o nosso é
2: Ana Castelo, tá bom?
1: É a Mariana
2: Fagundes. Para você, para todos.
1: Obrigada,
2: família,
1: querida.
2: Alessandra, você é nota mil.
1: Você é um milhão, sim.

0: É que nem muito antiga, mas tá concorrente, tá bom? Obrigado pelo carinho da audiência. Oi, Rose.
1: Boa tarde, Lê. Aqui é a Rose Morito. Eu gostaria de ouvir a música Ferrugem e Sorriso Maroto. Apaguei pra todos. Obrigada.
0: Valeu, querida. Abraço pra você. Participa, manda seu áudio e concorra também ao assado do açougue Joaquim Manuel.
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0: quem dá um play aqui com a gente, 3264-9090 é o zap da Aventura pra você pedir sua música, mandar seu alô. Conta aí qual é a boa do seu fim de semana.
1: Boa tarde, Ale, tudo bem? Aqui é a Adriana, Diego.
0: Oi, Dri.
1: Eu tô em casa hoje, aqui no Jardim Ivone, faxinando e curtindo a programação. Quero participar do sorteio.
0: Valeu, minha
1: bom
0: querida.
1: Bom fim de semana pra todos.
0: Boa faxina pra você, viu? Tudo de bom pra todos aí do Jardim Ivone, na sintonia da Aventura. Também por aqui o Sidão, que falou: ai, Lê, hoje eu tô triste, não tem foto da minha latinha, porque eu vou trabalhar até às 10 da noite. Haja pique, hein, Sidão?

0: Valdir, ô Bicão, um abraço, meu amigo. Tamo junto. Quem também tá por aqui?
1: Oi, boa tarde, tudo bem?
0: Bem, e você?
1: Aí, toca pra nós aí. Raça Negra. E nos coloca no sorteio. Valeu?
0: Valeu, querido. Ele mandou uma foto. Ele já mandou uma foto daquele jeito, mostrando um bar que ele tem, pelo visto, na casa dele. Cheio de todos os tipos aí. Mais variado que um boteco de verdade. Só as bebidas refinadas aí do meu amigo. Tá pedindo um som do Raça Negra. Vamos tocar então, Raça Negra. Você pede sua música, participa. Tá valendo um frango assado do açougue Joaquim Manuel. Vem dar um play. Participa.

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0: Vem dar o play no seu sucesso aqui com a gente. 3264-9090. Manda sua mensagem, manda seu áudio. E você concorre a um assado do açougue Joaquim Manuel, hein? No final do Play Ventura, às 2. Faltando 10 para 1 da tarde aí. Qual é a boa do seu sabadão? Tá no serviço? Tá faxinando? Lavando o carro? Tá dirigindo? Conta aí pra gente. Se tiver dirigindo, conta depois você estacionar, tá? O Márcio Rodrigues. Oi, Márcio. Boa tarde. Obrigado pelo carinho da audiência. Participando por aqui, Olivia Cristina, mandando um abraço especial pro pai dela, o Otacílio, que tá fazendo aniversário hoje. Parabéns, seu Otacílio. Tudo de bom pro senhor. Um beijo de todos nós da Ventura e também da sua filha, Olivia. Quem tá mais por aqui participando?
5: Oi, Leta. Hoje eu tô de folga, Leta. Tô lavando minhas roupas.
0: Oh, que bom!
5: E toca um pagodinho, Lê. E quer participar do sorteio? Tarde.
0: Tarde pra você também, minha amiga. Tamo junto. Um abraço pra você. O Miguel Camargo também tá por aqui, participando com a gente. O Orlando. Oi, Orlando.
6: Boa tarde, Alessandra. Boa tarde, ouvintes da Aventura FM.
0: Tarde.
6: Oi, Alessandra. É o Orlando aqui de Jaú.
0: Tudo bom, meu querido?
6: Ouvindo Play Ventura.
0: Aí sim, hein?
6: Se der tempo, toca uma da programação pra gente aí. Oferecer pra minha esposa Kátia, pra minha filha Manu, pra minha filha Yara Milena e pro meu netinho, o Miguel. Abraço, Alessandra.
0: Abraço pra você.
6: Também, que são os melhores ouvintes do mundo. Ventura, mais perto de você.
0: Aê, valeu, Orlando. Abraço pra você e todos meus amigos de Jaú.
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7: Não tem jeito, meu compadre. Vambora. Ela vacilou comigo, nós estamos aí, né? Tudo certo.

0: segue o Play Ventura. Vem dar o play no seu sucesso por aqui, 3264-9090. Participa com a gente. Conta aí qual é a boa de hoje.
1: Boa tarde, Alessandra linda, maravilhosa.
0: Oi, minha amiga.
1: Faz
0: Santinha.
1: Faz muito tempo que eu não falo contigo.
0: Faz tempo mesmo, Santina.
1: Mas hoje tô saindo de casa fazer visita para uns amigos.
0: Opa, coisa boa.
1: E resolvi mandar uma mensagem para você.
0: Ai, eu fico muito feliz com isso, viu?
1: Coloca meu nome no sorteio, meu amor.
0: Claro, Santina, tá concorrendo.
1: Do povo de Lençóis. Todos conhecem a Alessandra Libanório.
0: Quem sou eu na fila do pão?
1: Ela é muito mais linda do que nas fotos.
0: Ah, imagina, claro que não, eu ponho filtro nas fotos.
1: Uma maravilhosa. Te amo, amiga. Beijos.
0: Ai, ai, um beijo, Santina. Santina da Cruzeiro, fazia tempo mesmo que não participava aqui com a gente, hein, Santina? Beijo no seu coração, minha linda. Tamo junto. A Sheila, oi, Sheila.
2: Boa tarde, tudo bem? Aqui é a Sheila. Toca pra mim, menos é mais.
0: Ô, oh, acabei de tocar, meu amor, mas tá concorrendo, hein?
2: Coloca meu nome no sorteio.
0: Valeu, Sheila. A Cida.
3: Quero participar do Play Ventura.
0: Tudo
3: quero
0: bom, Cida?
3: Simone Mendes. Tudo bem, Lê?
0: Tudo
3: é
0: bem,
3: Cida.
0: Você?
3: Um abraço.
0: Um beijo pra você, Cida. Minha querida Cida Paixão. Olha, Cida, preciso voltar a fazer as drenagens. A Cida tem uma mão boa pra fazer massagem, gente. Massagem, drenagem linfática. E no precinho, assim, maravilhoso. Um beijo, Cida. Vamos lá com Simone Mendes.
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Marrone, indicação do Cássio, participando por aqui na Aventura Mais Perto de Você. Volto já com a segunda hora do Play e com o seu áudio, o seu sucesso.

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4: Oi, gente, boa tarde. Seguimos por aqui juntos e ao vivo na sua rádio ZYM936, Rádio Ventura em Lençóis, São Paulo.
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4: Vem dar o play com a tia Lê por aqui. Até as duas tem o Play Ventura. E é muito simples pra você participar. Pede aí a boa do seu final de semana, aquela música que você tá afim de ouvir, falar, nossa, essa tem cara de sabadão, quero ouvir. Participa aqui com a gente, ainda concorre a um frango assado do açougue Joaquim Manuel. 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Tem frango assado aqui pra você no final da hora, conta aí qual é a boa do seu sabadão.
5: Boa tarde, Ale, aqui é a Nilza, tô
4: Oi,
5: trabalhando.
4: Nilza, bom serviço, minha amiga.
5: Tô trabalhando, manda um alô pra todo mundo, eu quero participar do sorteio.
4: Tá concorrendo, querido, um beijo pra você. A Mari pedindo Leonardo Sextou, é sabadão, é a mesma coisa, né, Mari? É a música animada do mesmo jeito pra gente aproveitar.

0: Matheus Lessa, Ai Ai Morena. Confesso que essa música, nossa, essa música é muito boa. Parece que eu já ouvi ela em algum lugar, além da Aventura FM, além de estar tocando em todo o Brasil. Aí, esses dias eu estava assistindo Telecine, começou um filme de Quentin Tarantino, com Antônio Bandeiras tocando essa música. Eu falei, ah, sim! Então é a versão em português dessa música, que é um clássico de um filme do Quentin Tarantino, estrelado por Antônio Bandeira. Então, Matheus Lessa, o nosso Antônio Bandeira lençoense. Abraço pro Matheus Lessa, música boa que você ouve aqui na Aventura. Inclusive, você pode pedir a sua agora, 3264-9090, participa aqui com a gente. Pede sua música que a gente toca, mas depende da música também, que nem o Vinícius tá aqui pedindo, mandou a foto de uma chopeira top. Diz que tá começando os trabalhos, que já já tem chope, né, Vinícius? E ele falou assim, toca pra mim Demônios da Garoa. Vinícius, aí você me quebra. Demônios da Garoa, eu não tenho pra tocar aqui, eu posso cantar um pedaço. Cais, cais, cais, cais, cais, cais. Cais, sarigudum, faz sarigudum. Ai, ai, ai, é cada uma que parece duas. Um beijo, Vinícius. Não tem Demônios da Garoa pra tocar aqui pra você agora, mas tá concorrendo e bom chope aí pra vocês. Agora vamos lá, você pede através do áudio também, manda aí o seu sucesso.
1: Boa tarde, Ventura, boa tarde, Alê.
0: Tarde.
1: Eu sou do bairro Secap. Estou indo pro meu segundo turno de trabalho, graças a Deus.
0: Bom serviço, minha amiga.
1: Apaixonando muita gente do Rio Negro do Solimões e gostaria de participar do sorteio. Beijos e abraços a todos, ótimo sábado, Deus abençoe.
0: Vamos dar um play.
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0: Vem dar um play no seu sucesso, conta aí qual é a boa do seu final de semana. Miguel Augusto tá por aqui, o Edivaldo, abraço pro Edivaldo, a esposa Joana, o Orlando também que já participou aqui com a gente, a Mari Ponson, a Alessandra Ponsoni e a Mari Oliveira, um beijo meninas. A Dilson mandando um abraço para todos os ouvintes da Ventura, tá pedindo Zé Ricardo e Thiago. Sinal disfarçado, faz tempo que a gente não ouve essa. Vamos tocar, dando play.
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0: Rocha, Zé Ricardo e Thiago.
1: Valeu, Israel Novaes!
0: Bom demais!
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3: Vem dar o play aqui com a gente. 3264-9090. Conta aí qual é a boa do seu sabadão. Quem tá aqui com a gente é a Samantha. Ali, eu tô na faxina. Como que você sabe dessa vida de mulher? Porque, amiga, eu estava, antes de estar aqui na rádio, eu estava fazendo faxina também. Nós somos todos gente da gente. Tava lá fazendo faxina, batendo umas roupas antes de vir trabalhar. E eu sei que sábado que nem tá.

0: pra você, viu? Tamo junto. O Jonas e os meninos lá no São Judas acabaram de bater uma bolinha, futebol, estão tomando uma cerveja. Ó, eu queria estar nessas, cara, não fazendo faxina. A vida é assim, né? Um beijo, meninos. Estão tomando uma cervejinha, fazendo a resenha e ouvindo a aventura. Aí sim, abraço pra vocês. Quem também tá por aqui é o Ismael de Agudos. Ismael. Ô, Ismael, abraço pra você. Tá trabalhando em Macatuba, mas é de Agudos e tá com o radinho ligado na aventura. Valeu, querido. Tamo junto, bom serviço. A Silvana também por aqui. Oi, Silvana, boa tarde. A galera da Cabana dos Bacanas. A Marta, a Dona Neuza, a Cris, Laine, Juninho, Manu, Toninho. Estão curtindo a programação da aventura, estão pedindo uma do Skank. Vou ver se eu acho uma pra vocês aqui. O Silva também tá com a gente. E a Dona Dalva lá no Açaí. Abraço pra você, Silva. Sempre aqui com a gente, sempre pedindo a mesma música, né, Silva? Abraço, tamo junto. Quem também tá participando por aqui é o Evandro. Evandro, boa tarde pra você. A Cicinha, oi, Cicinha. Manda aí o áudio, todo mundo, pra participar também.
1: Tendo seu programa aqui no Bar do Bicão, aqui.
0: Ô, Bicão.
1: O que nós quer é ouvir que você toca pra nós uma do jeito moleque aí pra nós aí. Eu agradeço pra todos os seus ouvintes. Um forte abraço pra rapaziada do Galo Pé. E vai pra todos que estão curtindo o seu programa. Forte abraço.
0: Valeu, querido. Abraço pra você. Você vai imaginar que o Bicão é fã do jeito moleque? Eu não imaginava. Mas vamos tocar aqui na Tarde da Aventura o som do jeito moleque, indicação do Bicão.
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0: Segue o Play Ventura. Você pede sua música, participa com a gente. 3264-9090. Um alô pra Vanessinha por aqui. Oi, Vanessa, boa tarde. A Laís também tá por aqui. O Cacita, oi, Cacita, abraço. É. Comparar as bandeiras. Você viu? Dei uma exagerada, né? O Antônio Bandeiras, o Matheus com Antônio Bandeiras, pelo menos na música. Tô falando na música, não tô falando na aparência. Tô falando na música. Que a gente tocou agora há pouco aqui a música do Matheus Lessa. E eu falei, eu conheço a música de algum lugar, mas eu não sei da onde. Daí tá passando essa semana no Telecine um filme que tá tocando essa música. E era do Antônio Bandeiras aí, que tava vingando a morte da mãe dele, matando todo mundo, e tocando violão e tocando essa música. Ai, ai, ai, mas é na música, Cacita. Abraço pra você.
2: É, amiga, minha amiga Lei. Boa tarde, tudo bem com
0: tarde.
2: Você?
0: Tarde.
2: Aqui é o Borginho Mecânico. Mandar um abraço pra pessoal da Ubirama.
0: Ubirama, pra abraço.
2: Você também. Uma boa tarde. Isso, pra minha irmã Céia, Doriceia. Pra minha mãe também, dona Selmira.
0: Selmira.
2: Um abraço. Mas se tiver tempo, amém. Se tiver, Deus abençoe. Valeu, Lê. Um
0: valeu,
2: abraço.
0: Valeu, dá tempo sim. Abraço pra você, pessoal aí no Ubirama. O Zé Rodrigues também tá por aqui. Valeu, Zé. Boa tarde. Conta aí qual é a boa de hoje. O Alex falou que tá fazendo umas entregas. Tá fazendo umas entregas e tá na escuta com a Ventura. Obrigado pelo carinho da audiência. Bom serviço pra você, o Alex Ribeiro. Quem também tá por aqui é o Robervânio. Oi, Robervânio. Dando play no som.

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Ventura FM, mais perto de você, e o som do Breno e Matheus, Ai Cowboy, que foi indicação aqui da Vani participando com a gente. Oi, Vani, boa tarde pra você. Quem também tá aqui com a gente é a Maria Laurindo, que pediu a música que a gente ouviu agora há pouco, da Luana Prado, que foi também pro Robert Vânio, que pediram aí o som dela na tarde da Ventura. Um alô pra Carol também aqui no centro, participando. Minha conterrânea Alessandra é o Paulo Piva. Ô, Paulo, abraço pra você lá de Jaú, aqui com a gente todo final de semana. Ele tá ouvindo a Ventura. Obrigado pelo carinho, viu, Paulo? Todo o pessoal aí de Jaú também com a gente. Quem tá participando por aqui é a Renata. A Renata e a Sueli estão a fim de ouvir o som do Zé Neto e Cristiano, Escondendo Ouro. Participe.

0: som do Israel e Rodolfo. Indicação do Guilherme participando aqui com a gente na Tarde da Aventura. É o Play. Você participa para concorrer aos prêmios.
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3: São as últimas do Play Ventura. Você participa 3264-9090. Um alô pra Sabrininha e a Silvana lá no Rancho das Meninas. Valeu, querida.

0: Tá afim de ouvir o som do Guilherme Santiago? 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
1: As últimas do Play Ventura Coração Cachorro. A indicação aqui do Edivaldo, participando com a gente lá em Macatuba, mandando alô pro Marcos e também pro Juninho. Valeu, meninos. Boa tarde pra você. Tem a última agora.

0: 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A última de hoje aqui é o som do Luan Santana com o Léo Foguete. Indicação da Cassiane. Um beijo, Cassiane. Tá com a gente lá no Birama.
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0: Quem gostou, joga a mão e faz barulho, vai.
1: Ventura FM, sua rádio mais perto de você, aqui na Tarde da Ventura, o som do Luan Santana e Léo Foguete fechando o nosso Play Ventura, mas antes tem sorteio para todo mundo que participou por aqui, valendo um delicioso assado do açougue Joaquim Manuel.
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1: Saindo agora um assado do açougue Joaquim Manuel pro almoço de domingo, almoço de amanhã. Final do telefone 7336 é o Guilherme Bugalho. Parabéns pra você, Guilherme. Guilherme Bugalho, final do telefone 7336, faturou aqui com a gente na Tarde da Aventura. O frango assado, Guilherme, só ir direto amanhã no açougue Joaquim Manuel para retirar o seu assado entre 11h30 e meio-dia com o documento, tá bom? Parabéns para você e obrigada a todo mundo que participou. A música boa e a Tarde da Aventura no seu final de semana. Volta já já.
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4: Tarde, essa é a sua rádio. Vamos juntos? ZYM936, Rádio Ventura, em Lençóis Paulista, São Paulo.
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4: Tarde, ótimo sábado, bom final de semana para você que escolheu a Ventura para ser a sua companhia aí do descanso, do serviço, do carro, levando a gente de carona em todo lugar. Junto com você, a Ventura FM, eu, Alessandra Libanório, até às 4. Você pode participar, continua aqui com a gente no zap da Ventura 3264-9090. Vamos curtir esse final de semana juntos?
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4: Com Ana Castela e Hungria.

0: Gustavo Lima e Amor de Dinha. Teve também Ricardo João Fernando, Ana Castela com Hungria. Tem você por aqui no nosso final de semana. Vamos juntos.
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0: É Zeneto e Cristiano aqui na Aventura, mais perto de você, 2h27.
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0: Tem João Bosco e Vinícius.
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0: 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Faltando 15 pras 3 aqui na Tarde da Aventura da Ilara com Munhoz e Mariano no seu fim de semana.
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Maxwell, More Than You Know, aqui na Aventura, mais perto de você com a vibe do seu final de semana. Tocando todas, teve Jorge Mateus, Maiara e Maraísa, Murilo Rufi, tem você que participa aqui com a gente, um alô pro Alessandro, a Tatiele também, valeu Tati, boa tarde, a Vitória participando, o João querendo concorrer ao sorteio, mas já não tem mais sorteio. Vocês têm que ficar aqui agora porque vocês gostam de mim. Vocês gostam da Aventura, porque agora no Aventura Show é só música boa. Logo mais no fim da tarde tem o Castelo com mais sorteio, tá? Então agora vocês vão ficar ouvindo a gente porque gosta de nós.

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11: Oi, gente, boa tarde. Seguimos por aqui na ZYM936, Rádio Ventura em Lençóis Paulista, São Paulo.
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11: É o Ventura Show deste sabadão, seu final de semana, dia 3 de outubro. Vamos juntos, vamos ao vivo aqui na programação da Ventura para você que tá em 90.1, no aplicativo, no site, em todo lugar, junto no melhor final de semana aqui do seu rádio.
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11: E a gente segue com a música boa, você pede a

0: Mas haverá sinais. É Jorge Matheus com Laona Prado aqui na Aventura Mais Perto de Você. Indicação aqui do Evandro participando com a gente lá no Caju. Abraço para todo o pessoal do Caju. Em Lençóis Paulista, na nossa região. Todo mundo ligado aqui em Ventura FM 90.1. 3:15, eu volto já.
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0: som do Mumuzinho, fechadão com amor. Eu tô fechado com você, que tá sempre aqui na sintonia da aventura. A gente volta já com mais.
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0: se acertou, hein? Aí se acertou, bebê. Embaixador, respeita!
1: 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E o som do Thierry aqui na nossa tarde, acertando a mosca, na última sequência do Ventura Show. Eu, Alele Banório, desejo pra você um excelente final de semana. Continue por aqui na programação da Ventura. Vem chegando o Castelo e o Sertanejo Bom Demais. E a gente volta a se falar, se Deus quiser, na segunda-feira. Um beijo grande pra todo mundo. Tem Gustavo Mioto pra fechar.

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7: Porque aqui nós não toma mel, aqui nós mastiga meia.
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8: Ei, calma.
7: Estamos iniciando os nossos trabalhos ao vivo pelas YM936, Vitor FM, Lençóis Paulista, São Paulo, a sua rádio, mais perto de você.
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0: princípio. Agora, Rádio Muda de Cena. Aí vem Cristiano Castelhano, com a voz que sai bruta da garganta. Cristiano Castelhano, o castelo.
1: Sai do mato, velho.
2: Vai na água, capivara, que lá vem bala.
1: Como é que você tá, meu vizinho de cerca? Tá tudo certo aí? Tudo certo, mas nada resolvido?
0: Um estilo inconfundível.
1: Aqui continua daquele jeito. Mata alto pra carpita, baixo pra roçar. E tá seco pra queimar, por enquanto.
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1: Por enquanto, porque o tempo tá mais fechado que porta de convento. Céu carrancudo, tempo nublado em toda a região. Centro-Oeste Paulista. 4 e 6, Zenete e Cristiano.

0: Mil Adjetivos, Kleber e Cauã aqui na Aventura. Teve ainda Simone Mendes, Erro Gostoso. Ai, ai, Morena, Matheus Lessa, Zenete Cristiano, Cadeira Cativa. Manda alô pro Arthur, forte abraço, parceiro, tamo junto. O Bernardo, o Joaquim, o Henrique Prata, o Guilherme, o Palito, o Caio Fernandes, o Vitinho, o Teodoro, que é junto dos bons que a gente fica melhor. Estamos ao vivo aqui na Aventura. Lavínia também tá ouvindo, Lavínia, lá de Pratânia, a Giovana, Jaú, Ana Júlia, Agudos, Isadora, Catarina, a Brenda, Lençóis Paulista, Maria Valentina, a Sofia Helena, a Sara Maria. Muito obrigado pelo carinho da audiência. Seu Durvalino, meu vizinho de cerca do lado esquerdo. Zé da Égua, meu vizinho de cerca do lado direito. Seu Polidório, véio Tobias, alô Tobias. Tarde, a Helena, a Manuela e a Camila também tá ouvindo, é a Rebeca. O intervalo é super rápido, eu já vou lá, mas já volto.
1: Até breve, calma.
0: Não sai daí não, meu vizinho de cerca.
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0: Alma de Rolê. Cabeceira essa música, hein? Paulinha e Adriano, Traia Véia, Lembrança Boa. Vou dar um alô pra Vânia. Vânia Souza, obrigado pelo carinho da audiência. Meu grande amigo Caio Fernandes, forte abraço, tamo junto. Vou dar um alô também pro João Batista. Alô Barra Bonita. Fabiano Estopa, forte abraço, meu irmão. Jonas Sampaio, Chácara São Judas.
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0: Gustavo Lima. Culpa.

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0: 10 à noite.
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0: Evento do ano, cabeceira essa música, hein? Bruno e Marrone aqui na Aventura. Henrique e Juliano devia ser proibido.
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0: O destino. Luísa Martins aqui na Aventura. Devendo a Matheus e Cauã, amando errado.
1: Cristiano Castelhano. 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
0: pronto. Aqui não, Tatu, aqui é cimentado. Felipe Araújo e o Panda.

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4: Sabadão, dia 3 de outubro, como é que você tá? Tá tudo certo aí? 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Aqui continua daquele jeito. Mata alto pra carpita, baixo pra roçar. E tá seco, quase molhado pra queimar.
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3: Ah,

0: programa de fim de semana, Bruno. Bruno e Marrone aqui na aventura. Que linda, Leandro e Leonardo. É por você que canta. Amor de trem, Tiãozinho e Alessandro. De Paulo e Paulino. A indicação da Giovana, lá de Agudos. Giovana Maitê também tá ouvindo, a Paola. Lá no bar do Tobias, Rafaela Tobias. Em hebraico, o nome da Rafaela significa Deus curou. A Marina, do mar, latim. A Marina, a Rafaela, o Theo, o Samuel, aí rimou. O Bernardo, Benício, o Murilo e o João Pedro. E o Vitinho, que só não tava acertando, porque tem o esmalte do dente. Alô, Tobias, forte abraço, meu irmão, tamo junto.
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0: 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Zezé, Zezé de Camargo e Luciano. 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
0: João Nelore e Texano, Jads e Jadson.
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0: desgramenta. Roupa de lua de mel, Jean Giovanni aqui na Ventura. Country, Country Beat e o Negro Solimões apaixona muita gente. Saudade, Christian Ralph. As guria, Jennifer Stephanie, João Nenori Texano, a danada é Cowboyzona. Gasta sua internet comigo, participa aí, engatilha e dispara, engatilha, dispara, engatilha, dispara. Mete bala, começa daqui a pouco.
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0: Manda o áudio, 3264-9090. 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Tem uma costelinha. Hoje tem a costelinha no Mete Bala. Sorteio no finalzinho do programa. Você participa e pode ganhar uma costelinha de porco. Eita lasqueira, um absurdo e boa. Já pronta, já assada. É de amargar. É boa demais essa costelinha. Vai ter que gravar um áudio, hein? 3264-9090. Participa aí. Eu vou lá, mas eu já volto. Não sai daí não, meu vizinho de cerca. Aô, Setter.
1: Até breve, cowboy.
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0: A indicação do João Pedro, lá da cidade de Pederneiras. Essa moda é boa, hein? Camiseira, Teodoro e Sampaio, morena criminosa. João Paulo e Daniel, o cheiro dela. Barulho da caminhoneta, Ana Castela. Aô, Sete Arqueiro, gasta sua internet comigo. Engatilhou? Dispara. Engatilhou? Dispara. Engatilhou? 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Por quê? 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
0: Tem uma costelinha, um absurdo de boa essa costelinha, pra retirar amanhã, a hora do almoço lá no Açougue Joaquim Manuel, já prontinha pra você, do jeito que você gosta. O Sete Arqueiro.
1: Cristiano Castelhano. É ação em estado.
0: Aqui não, Tatu, aqui é cimentado.
1: As melhores do passado.
0: Roda no peito, senão eu deito. Chico Rei Paraná e o Canarinho Prisioneiro. Mais um clássico da Aventura. Mais um clássico da música sertaneja. Aqui na Aventura. Aí, bonito.

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13: 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Começo de noite, fim de tarde, sabadão, hoje é dia 3 de outubro.

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1: Eu insisto. Cai na água, capivara.
2: Cai na água, capivara. Que lá vem barra.
1: Sai do mato, veiaco.
2: Cai na água, capivara, que lá vem bala.
1: Gasta sua internet comigo, participa aí, Festival dos Assados, todo sábado tem, o Festival dos Assados, aqui na Aventura, parceria Aventura FM e açougue Joaquim Manuel Meat House.
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1: 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Engatilhou? Dispara. Engatilhou? Dispara. Dispara o seu WhatsApp. Participa aí pelo WhatsApp da Aventura, 3264-9090. Você grava um áudio e no final do programa, no final do Mete Bala, tem o sorteio de mais um assado, um porquinho. Ai, que dó do porquinho, mas na hora de comer você não lembra, né? Eita, lasqueira no pé da goiabeira. É uma costelinha de porco, costela de porco, participa aí. É um absurdo de boa essa costelinha, hein? Amanhã você retira no açougue Joaquim Manuel, combinado? Tá tudo certo aí? Tudo certo, mas nada resolvido? Aqui continua daquele jeito, mata alto pra carpita, baixo pra roçar e continua seco, tá certo pra queimar?
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0: sofrida, doída. Laventura, Mato Grosso e Matias, idas e voltas. Pra meter o chifre no chão e sair arando.
1: Eita, mano!
0: Piazinho chega até a coçar o chifre no barranco. Engatilhou? Engatilhou? Engatilhou? Mete bala, dispara aí. Ao setter, que era indicação do Guilherme, Mato Grosso e Matias, idas e voltas, teve Mercedita, Belmonte e Maraí, a indicação do meu grande amigo Sandro Alponte, lá da cidade de Barra Bonita.
2: Acelera.
0: Alô, Giovana. A Maiara também, tá ouvindo? A Mayra, da cidade de Pratânia. Gasta a sua internet comigo.
3: Alô, Costello, boa tarde.
0: Tarde.
3: Eu sou o Rei do Paraná. Quero participar do sorteio. Tchau, obrigado.
0: Tchau, obrigado.
4: E aí, meu parça?
0: Ô, fala, parça.
4: Bota aí o retrovisor e bota no sorteio.
0: Aô, sete arqueiro. Tchau, obrigado.
5: Gatilha, mete bala. Gatilha, mete bala. Ô, Castelo, aqui é o João Batista. Eu sou lá de Mogi. Hoje eu moro aqui em Lençóis. Fala pro Marguinho falar meu nome um dia. Só fala de tudo, mas nunca fala meu nome. Aquele abraço e põe no sorteio. Bora! Ó, toca aí um ano Guilherme Santiago com Zezé de Camargo. Aquele abraço.
0: Forte abraço, parceiro. Tamo junto. Tchau, obrigado. Gasta a sua internet comigo.
6: Boa noite, Castelo. Zé Mota. Toca um modão pra nós aí. Engatilhou, mete bala. Quero participar do sorteio. Obrigado.
0: Eu que agradeço. Tchau, obrigado.
7: Boa tarde, Castelo. Tudo bem, meu amigo? Ô, Castelo, tem como tocar Sonhando, Rick Renner? Oferecer pra Leda Maria, minha esposa, a Dárida, minha filha, Luiz Felipe, meu filho, o Guilherme e a Ana também. Fica com Deus, Castelo. Um abraço, meu amigo.
0: Forte tudo abraço.
7: Aí.
0: Tamo junto.
7: Bom final de semana aí pra nós.
0: Pra você também. Tchau, obrigado.
8: Boa noite, Castelo. Tudo bem? Gostaria de ouvir uma música do Lourenço Lorival. E quero participar do sorteio dos assados. É Letícia aqui no São Judas. Tchau, obrigado.
0: Tchau, obrigado.
9: Boa tarde, Castelo. Aqui é Ana Luiz. Eu queria participar do sorteio da costelinha.
0: Tchau, obrigado.
10: Castelo, boa noite, evento. Levar a Rondina de Buriti. Eu queria ver uma música do Domingo Pinoco. Vai ter uma delas. Oferecer pra Irene Papato, pro Júnior da Tapera, o Marizão do Saúde e o Marquinhos Pinoeiro. Engatilhou, mete bala. Eu quero ganhar esse prêmio, Castelo. Obrigado.
0: Tchau, obrigado.
2: Engatilhou, Castelo? Então, mete bala.
0: Gasta sua internet comigo. Alô, Barra Bonita.
11: Alô, Castelo. Aqui é o Marcos Cardoso.
12: Aqui é o Pedrinho.
11: E nós estamos juntos na audiência. Abraço, Castelo.
12: Abraço, Castelo.
11: Tchau.
12: Tchau, obrigado.
0: Tchau, obrigado. Forte abraço, Marcos. Marcos Cardoso, Pedrinho, da cidade de Barra Bonita. Obrigado pelo carinho da audiência.
13: Boa noite, meu amigo Castelo. Aqui é Ismael.
0: Oi, Ismael.
13: Manda um Mato Grosso e Matias aí e mete bala.
0: Tchau, obrigado.
14: Boa noite, Castelo. Aqui é a Paula de São Judas. Quero ganhar esse sorteio. Toca uma dama aí pra nós. Manda um beijo pra Maricota.
0: Mando.
14: Fala blá blá blá, cai na água, capivara, que lá vem bala.
0: Como eu vou negar isso pra você? Não tem jeito. Blá. De novo. Tio Castelo tá ficando velho. Agora vai, tem que fôlego, hein? Blá, blá, blá.
2: Castelo.
0: É de amargar a interna.
15: Boa noite, Cristiano. Tudo bem? Cristiano, quero participar do sorteio. E manda uma música aqui pra mim do Teodoro e Sampaio, a nova deles, pra eu ouvir. Aqui na Mamedina, Maria Madalena. Tchau, tchau. Obrigada. Fica com Deus. Deus abençoe. Tchau e obrigado.
0: Eu que agradeço. Tchau, obrigado.
16: Ô, Castelo. Boa tarde. Oi, Leandro. Aqui do Lençóis. Viu? Manda Eduardo Costa pra nós e coloca meu nome no sorteio aí. Gatilhou, mete bala.
0: Tchau, obrigado.
17: Boa noite, Cristiano. Tudo bom?
0: Oi, dona Sônia.
17: Gostaria de ouvir uma música do Rick Renner e também

0: Beleza? Toca pra nós aí um Chitãozinho Chororó e põe nós no sorteio, hein? É nóis, vamos pra cima.
1: É, isso aí, Cris.
0: Aqui. Mete bola! Forte abraço, meu amigo. Tchau, obrigado.
2: Fala, Cristiano, Castelhano, amigo Castelo, tudo bom? Aqui quem fala é o Fabiano, velho.
0: Gostaria
2: de pedir uma música do Zé Neto, Cristiano. Toca aí pra gente aí, pra toda a galera do Bar do Mazo, turma que tá lá no Roda Brasil, lá o Vitão. Toca os ouvintes. Quero participar do sorteio. Tamo junto. Abraço.
0: Tchau, obrigado.
2: Tchau, mete bala.
0: Alô, Alisson, alô, Torrinha.
3: Oi, Castelo, boa noite, meu querido. Boa noite pra todos os ouvintes aí da Aventura. Estamos aqui sintonizados na melhor programação, o Mete Bala. Alisson de Torrinha aqui na escuta, meu querido. Tá tudo certo, mais nada resolvido?
0: Tá daquele jeito.
3: Continua daquele jeito. Matado pra carpita, baixo pra roçar. E aqui tá moiado pra queimar. E se for possível, queremos participar do sorteio, meu querido. Coloca
0: fechou
3: o nosso nome no sorteio aí. Beleza, meu amigo? Abraço, boa
0: forte
3: programação,
0: abraço,
3: meu querido, e bom serviço. Tchau, obrigado.
0: Tchau, obrigado. Eu vou lá, mas já volto. Não sai daí não, meu vizinho, senhor.
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0: A carta, moda sofrida, doída. Milionário e o saudoso Zé Rico. Milionário José Rico. Nesse começo de noite aqui na Aventura, o mete bala. Você ouviu antes Chitãozinho e Chororó. E aí, tempo? Aô, Setter, que gasta a sua internet comigo. Sai do mato, velho.
1: Aí na água, capivara, que lá vem bala.
0: Vou dar um alô pra Li Nascimento. Alô, Li, obrigado pelo carinho da audiência.
2: Boa noite, Castelo. Tudo bem? Meu, toca uma música do Daniel aí. E põe meu nome no sorteio aí. Engatilhou? Mete bala. Valeu. Fica com Deus aí.
0: Tchau, obrigado. Forte abraço, Elton. Tamo junto. Gasta sua internet comigo. Aô, Setter, que Dona Benedita de São Manuel também tá ouvindo.
3: Boa noite, Castelo, que é Sheila. Toca pra mim, Rick Renner, quero participar do sorteio. Ótimo final de semana pra vocês aí, tá bom?
0: Pra você também. Tchau, obrigado.
4: Ô, Castelo, tudo certo, mas não é resolvido, meu amigo. Vizinho de cerca, aqui é o Djalminha, Castelo.
0: Oi, Djalminha.
4: Toca aí uma igrejinha azul pra nós aí, que nós tá aqui no chalé da dona Neta e do seu Roverso, comendo a saladinha de alface com sardinha e abobrinha.
0: Olha.
4: Tchau, obrigado.
0: Tchau, obrigado. Forte abraço, parceiro.
5: Boa tarde, Cristiano. Boa tarde, ouvintes da Aventura FM. Cristiano Orlando aqui de Jaú, dando aquela passadinha rapidinha, sem esquecer de ninguém, ó. Manda um alô pra aí, pro Gardino, Gardinos Bar. Estamos aqui em Gardinos Bar tomando uma. Manda um abraço aí pro Jaburu, pra minha esposa Kátia, pra Maria. É melhor parar de falar, senão eu vou esquecer aí, né? Toca pra gente aí, Avenida Central, Trio Parada Dura. Grande abraço, parceiro.
0: Forte abraço, alô Jaú.
6: Boa tarde, Castelo, tudo bem? Toca uma música aí do Christian Ralph. Quero participar do sorteio, hein? Gatilhou? Mete bala, chama.
0: Chama, Renata, tchau, obrigado.
7: Boa noite, Castelo. Adnilson Bias, ofereço programação a todos os ouvintes que participaram do sorteio.
0: Fechou. Tchau, obrigado. Cleiton também tá ouvindo.
8: Boa noite, Castelo. Tudo bem? Castelo, toca alguma música pra nós aí, do Zezé de Camargo Luciano, alguma antiga, bem bonita. Escolhe aí pra nós. Ofereço pra todos, pra minha amiga Norma, tá bom? Quando sorteio aí. Tchau, obrigado.
0: Tchau, obrigado.
9: Boa noite, Castelo. Aqui é o André da Contente. Manda um modão chonado aí do Rick Renner. Ofereço pra minha esposa Sueli.

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0: o Bete Bala aqui na aventura. Modão. Modão sim. Modinha nunca.
1: Esse é o lema.
0: Que aqui nós não toma mel, que nós mastiga abeia. Gino e Geno, toalha branca. Uma vez por mês, trio parada dura. Gasta a sua internet comigo. Participa aí, meu vizinho de cerca. Mandar um alô pro Caio Fernandes. Forte abraço. Tamo junto.
2: Arde Castelo, mete bala no Juliano César aí. Cowboy vagabundo. Tchau, obrigado.
0: Tchau, obrigado.
3: Boa noite, Castelo. Boa noite, Venturo. Castelo, a Irene aqui de Bolivia.
0: Dona Irene.
3: Põe aquela música pra mim do Bruno Marrone, Mariana. E eu quero oferecer pro Zé Rondina, pra minha família de Agudo, pra todos daqui de Bolivia que estão ouvindo. E pra você também. Põe meu nome no sorteio. Quero ganhar sorteio. Tchau, obrigado.
0: Tchau, obrigado. Alô, Borebi.
4: Ô, oh, meu grande amigo Castelo, aqui é o seu amigo Jacaré. Você tá bom?
0: Oi, Jacaré.
4: Uma ótima noite pra todos os lençóis aí. Toca o modão pra nós aí. Aquela modão que é a rocha, mete bala. Que tá metendo bala na região toda aqui de Lençóis Paulista. E ó, se possível, coloca o nosso nome no sorteio aí, falou? Um grande abraço. E um grande abraço a todos os lençóis.
0: Forte abraço, meu amigo. Tchau, obrigado.
5: Boa noite, meu amigo Castelo. Tá tudo belezinha, né?
0: Oi, Cazu.
5: Boa semana, meu parceiro. Tamo junto?
0: Tamo junto.
5: Castelo, toca a sonho de caboclo pra nós, fazendo um favor. Abraço, meu amigo. Tamo junto.
0: Forte abraço. Tamo junto. Gasta a sua internet comigo. Paulo Carvalho no Paulão. Boa noite, meu irmão. Mais simples que painel de Jeep.
6: Boa tarde, Castelo. Tá bom, meu amigo? E cerca? Vizinho, tá bom? Eu, se der, toca aí. Do Rick. Te amo, pai.
0: Forte abraço. Tchau, obrigado.
7: Boa noite, Castelo. Aqui é o Júlio César de São Manuel.
0: São Manuel. Vou
7: mandar um beijo pra minha esposa, Daiane, e todas as Toninhas da Aventura. Gostaria de escutar a Jaine, Mississippi.
8: Tchau, obrigado.
7: Engatilhou, mete bala. Tchau, obrigado.
0: Tchau, obrigado.
9: Olá, Castelo. Boa noite, meu parceiro. Tudo certo? Castelo, gostaria de participar do sorteio da Costelinha aí. E se puder, toca pra nós, hein? Taça de fel. Leone, Leonito, essa é bruta, hein?
0: Forte abraço, parceiro. Vou lá, mas já volto.
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3: Boa noite, Castelo. Toca aí uma música pra nós. Engatilhou, mete bala. Toca aí duas camisas aí pra nós.
1: Forte abraço.
3: Aqui quem fala é o carro. Toca aí.
1: Tchau, obrigado.
4: Aqui é o Marcos Alexandre, da cidade de Agudos. Se der tempo, toca pra nós uma música do Trio Parada Dura, Blusa Vermelha. Porque é no meio dos bons que a gente fica melhor.
1: É junto dos bons.
4: Aqui
1: bom.
4: Nós não toma mel, né? Mastiga. Tchau, obrigado.
1: Tchau, obrigado. É junto dos bons que a gente fica melhor.
5: Boa noite, Castelo, vai falar de procurado. Castelo, manda um alô aqui pra galerinha da Tecnocana. Manda aí Dama da Noite. O nosso motorista top de linha, Hilberto Risato. Manda aí pro Ricardinho, irmão, Adil. E a todos que estiverem ouvindo aí, beleza? Um forte abraço. Engatilhou? Mete bala. Tchau, obrigado. Tchau, chama.
1: Tchau, obrigado.
6: Boa tarde, Márcio. Aqui é o Mário.
1: Alô, agora vai o certo. Agora vai. Alô, Marcião, um forte abraço.
6: Boa noite, Castelo. Aqui é o Mário. Aô, vizinho de cerco. Ô, Castelo, toca pra nós aí um João Carreiro, se possível aí. E quero participar desse sorteio, hein? Rapaz, esse assado aí do Joaquim Manoel é tudo de bom, hein? E.
1: Bom demais.
6: Engatilhou? Mete bala. Tchau, obrigado. Cai na água, capivara, que lá vem bala.
1: Tchau, obrigado. Sai do mato, velho.
7: Boa noite, Castelo. Aqui é Bianca. Coloca uma nova no sorteio que eu quero ganhar esse assado. Um beijo, tchau, obrigado. Cai na água, capivara, que lá vem bala.
1: Tchau, obrigado.
0: Engatilhou, Castelo? Então mete bala.
1: Agora tem o sorteio. Quem ganhou o assado? Um costelinha? Essa promoção, uma parceria Ventura FM e Açougue Joaquim Manoel, Festival dos Assados, só aqui na Ventura. Foi Letícia Nogueira. Letícia Nogueira. Final do telefone da Letícia, 1066. 1066, final do telefone. Letícia Nogueira ganhou o assado do Açougue Joaquim Manoel. Estamos encerrando os nossos trabalhos. Agradecendo mais uma vez o carinho da sua audiência.
0: Cristiano Castelhano, o furacão do Centro-Oeste Paulista.
1: Segura!
0: Castelo, segura essa emoção.
1: E vamos pegar descendo, porque subindo é contramão.
0: Marcelo.
1: Uma ótima noite pra você, bom final de semana, fica com Deus. E tchau, obrigado!

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1: Alô, canção rei. 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
1: 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Mas manda o que tá no seu coração.
2: Porque se fosse eu falaria mais ou menos assim.
3: Ei, boa noite. Antes de te bloquear, eu só vim te dizer que a partir de hoje pode tocar o terror, fazer o que quiser fazer. 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
1: Não, apaga, apaga, apaga.

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